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1: Amigos de todo o Brasil e demais países lusófonos, está no ar o programa em língua portuguesa da Rádio Vaticano Vatican News desta sexta-feira, 2 de outubro. Traremos para você que está sintonizado conosco as últimas notícias sobre as atividades do Papa, da Santa Sé e da Igreja no Mundo. Nos estúdios, Raimundo Lima. A assessoria técnica de hoje é de Daniele Tanzilli. E passamos ao pensamento bíblico que escolhemos para você. Alegrai-vos de que vossos nomes estejam escritos nos céus. Do Evangelho segundo São Lucas, capítulo 10, versículo 20b. E vamos aos destaques do nosso programa de hoje. Igreja precisa de vocês, especialmente na era da inteligência artificial, diz Leão XIV ao receber artistas e curadores no âmbito do encontro A Arte da Possibilidade, Tecer Juntos. Santo Padre, 1 milhão de crianças rezam 50 milhões de Ave Marias pedindo a paz no mundo. Ontem à noite, o terço rezado pelo Papa com as crianças na Gruta de Lourdes, nos Jardins Vaticanos. Estados Unidos se preparam para novos ataques no Irã. Trump envia navios e soldados para a região do Oriente Médio. E ainda, foco na história, as grandes civilizações africanas, o trabalho missionário na África. Essas e outras notícias a partir de agora. O programa em língua portuguesa da Rádio Vaticano Vatican News desta sexta-feira está apenas começando. Leão XIV a artistas. A igreja precisa de vocês, especialmente nesta era da inteligência artificial. Vamos ouvir com o colega Silvonei José.
0: O Papa Leão XIV recebeu em audiência nesta sexta-feira, na sala do consistório no Vaticano, os artistas e curadores que participam do encontro intitulado A Arte da Possibilidade, Tecer Juntos, promovido pelo Dicastério para a Cultura e a Educação. O pontífice iniciou seu discurso agradecendo aos artistas e curadores pela colaboração deles com a Santa Sé nos últimos anos, em particular pela montagem do pavilhão da Bienal de Veneza e pelos projetos de arte contemporânea promovidos pelo Dicastério para a Cultura e a Educação.
2: Grazie per la fiducia con cui avete accettato di camminare accanto alla Chiesa, anche per vie nuove.
0: Obrigado pela confiança com que aceitaram caminhar ao lado da Igreja, inclusive por novos caminhos, ressaltou Leão XIV. A seguir, o Santo Padre recordou que o Papa Francisco visitou o pavilhão montado no cárcere feminino da ilha de Giudecca, situada a sul do centro de Veneza, na Itália.
2: Chi lo ha attraversato sa che non si trattava di portare l'arte in carcere.
0: Quem já passou por lá sabe que não se tratava de levar a arte para a prisão, mas de permitir que o cárcere, com sua verdade muitas vezes ignorada, ensinasse algo à arte e a todos nós. Pois a pessoa humana é digna pelo simples fato de existir e de ter como fim a eternidade. E é sempre maior do que sua fragilidade ou seus erros. Depois recordou o lema inspirado em Santa Hildegarda de Bingen, do pavilhão de Veneza desse ano: o ouvido é o olho da alma, e disse que a arte, como uma antena, capta as grandes questões do coração humano, às vezes semelhantes a um grito, mas frequentemente como um sussurro, e as torna audíveis, visíveis e compartilháveis.
2: Santo Agostinho ci ha lasciato una testimonianza immortale dell'inquietudine del cuore umano in cerca della verità.
0: De acordo com o Papa, Santo Agostinho nos deixou um testemunho imortal da inquietação do coração humano em busca da verdade. A arte, quando autêntica, é animada por essa inquietação. Por isso, a Igreja jamais considerou a arte um acessório. Para a Igreja, a arte é um lugar fundamental de escuta, onde se pode aprender sobre as aspirações e as feridas da humanidade, sobre sua sede de beleza, justiça e paz, sobre sua busca por sentido. Vivemos na era dos mecanismos de busca, que nos oferecem milhares de respostas em um segundo. Mas eles, por mais poderosos que sejam, apresentam o que já existe e tendem a nos dar o que já queremos, sublinhou Leão XIV, acrescentando.
2: Nell'età della tecnica e del consumo, il grande pericolo non è più soltanto la censura, ma l'appiattimento.
0: Na era da tecnologia e do consumo, o grande perigo não é mais apenas a censura, mas a uniformização. Não apenas o silêncio imposto, mas o ruído que torna impossível ouvir. De acordo com o Papa, a arte é outro tipo de mecanismo de busca. Ela não funciona por indexação, mas por interrogação. Sua pergunta é uma atenção tensa, que não se contenta com a mera soma dos fatos, pois não para de cavar mais fundo, buscando a trama que os une. A arte de vocês, sublinhou o Papa, quando resiste à uniformização, quando desacelera o olhar, quando obriga a parar diante do que não se deixa consumir, é uma forma de regeneração cultural e espiritual. A seguir, Leão XIV recordou o Papa São Paulo VI, que proferiu palavras que permanecem um marco na relação da Igreja com os artistas. Precisamos de vocês, disse Paulo VI na homilia da missa com os artistas em maio de 1964. Nosso ministério precisa da colaboração de vocês, porque, como vocês sabem, nosso ministério é pregar e tornar acessível e compreensível, aliás, comovente, o mundo do Espírito, do invisível, do inefável de Deus. E nessa tarefa que traduz o mundo invisível em fórmulas acessíveis e compreensíveis, vocês são mestres, disse ainda o Papa Giovanni Battista Montini. Hoje eu também lhes digo, a Igreja precisa de vocês, especialmente nesta era da inteligência artificial em que se torna urgente distinguir a arte humana daquilo que é produzido pelas máquinas. De acordo com o Papa Leão, há uma diferença ontológica, antes mesmo de estética, entre a arte e o que uma máquina pode gerar por meio de cálculos estatísticos a partir de milhões de imagens de outras pessoas. Faltam aos algoritmos a centelha do humano. A cultura e a arte, quando são autênticas, conservam essa centelha, disse o Papa, citando um trecho de sua encíclica Magnifica Humanitas. Leão XIV reiterou que a Igreja deseja renovar uma aliança com artistas e instituições culturais, uma aliança para proteger o ser humano. Recordou suas palavras proferidas durante sua recente visita à sede da Organização das Nações Unidas para a Educação, a Ciência e a Cultura, Unesco, em Paris, no âmbito da sua viagem à França. É impossível promover a educação, as ciências e a cultura sem promover a vida do homem e da mulher, que são seus protagonistas.
2: Cari artisti, cari curatori, sappiate che la Chiesa vi guarda con stima, con gratitudine e con speranza.
0: Queridos artistas, queridos curadores, saibam que a Igreja olha para vocês com estima, gratidão e esperança, que precisa de vocês e que deseja caminhar ao lado de vocês, para que juntos possamos zelar pela magnífica humanidade que nos foi confiada, concluiu Papa Leão XIV.
1: O Papa, 1 milhão de crianças rezam 50 milhões de ave-marias pedindo a paz no mundo. A reportagem é da colega Andressa Collet.

0: O Papa Leão XIV encontrou cerca de 700 crianças e outras 500 pessoas, entre pais, sacerdotes e acompanhantes dos pequenos, para rezar pela paz no mundo.
1: Maria, Madre Nostra, oggi siamo qui in questa santa grotta per pregare a te.
0: O encontro foi diante da Gruta de Lourdes, nos Jardins do Vaticano, no final da tarde desta quinta-feira, primeiro dia da Semana Mundial de Oração, que até 7 de outubro, dia de Nossa Senhora do Rosário, deve reunir 1 milhão de crianças para rezar o terço em todo o mundo. Essa iniciativa, explicou o cardeal Kurt Koch, prefeito do Dicastério para a Promoção da Unidade dos Cristãos e presidente internacional da Fundação Pontifícia Ajuda a Igreja que Sofre, a ACN, convida as crianças a descobrirem que podem levar a Jesus, juntamente com Maria, os sofrimentos do mundo. É justamente a voz dos mais pequeninos que se confiam a ele com fé, que encontram uma escuta privilegiada no coração de Deus.
2: A trovare un ascolto privilegiato nel cuore di Dio.
0: A partir do Vaticano, disse o pontífice, as crianças começam a rezar junto a todos esses amigos ao redor do planeta. Além de se comprometer em se comportar bem em casa, na escola, na catequese, quando brinca e faz esporte com os pais e com todos, recomendou o Papa, as orações devem sempre ser acompanhadas de boas obras com gestos de amor. É assim que cresce a paz, explicou ainda Leão XIV às crianças, que se disse estar feliz com a presença de todos no Vaticano, sobretudo com as duas pessoas que nos amam mais do que qualquer outra. Quem são elas? Questionou o Papa já ao responder.
3: Jesus e que outro? É Maria, o Senhor Jesus. E a sua mamma Maria.
0: O Senhor Jesus e a sua mãe Maria, que nunca nos deixam sozinhos e que estão sempre ao nosso lado. Leão então pediu se esse amor era compartilhado também pelas crianças.
3: Anche noi li amiamo, vero? Vogliamo dirlo? Proviamo. Repetiamo insieme. Ti voglio bene, Gesù.
4: Ti voglio bene, Maria.
3: Sim, vi vogliamo bene, Jesus e Maria.
0: Nós também os amamos, não é mesmo? Vamos dizer isso a eles? Vamos tentar repetir juntos? Eu te amo, Jesus. Eu te amo, Maria. Sim, nós amamos vocês, Jesus e Maria. E esta noite pedimos um dom especial, a paz para todas as crianças do mundo, especialmente para aquelas que vivem onde há guerra em tantos países da Terra. O pedido é feito com a oração do terço, continuou o Papa, que é uma oração simples que todos podem rezar, além de gestos como o de oferecer flores como sinal de amor, acender velas e refletir sobre momentos importantes da vida de Jesus que trouxeram luz e paz a tantas pessoas no mundo. Por isso, Leão XIV convida novamente as centenas de crianças a agradecer pelos dons maravilhosos da vida de Cristo. Vamos fazer isso juntos mais uma vez. Digamos todos a Ele, obrigado, Jesus. E peçamos a Ele com confiança, todos unidos, dá-nos a paz.
3: Esta sera, em questi giorni, non siamo soli a pregare. In tutto il mondo, milioni di bambini pregano con noi.
0: Nesta noite, nestes dias, não somos só nós que estamos rezando. Em todo o mundo, 1 milhão de crianças reza conosco. 1 milhão. Pensem nisso. 50 milhões de Ave Marias que sobem ao céu de todas as partes, em todas as línguas da Terra, pedindo a paz. E que se unem como em uma única e grandíssima coroa do Rosário, para abraçar e unir entre si todos os continentes, as raças e as nações do planeta. Após a saudação, o Papa abençoou os terços que cada criança recebeu para começar a recitação do Rosário em várias línguas, italiano, árabe, alemão e espanhol. Como o cardeal Koch havia antecipado, nos 5 mistérios luminosos contemplamos Cristo como a luz do mundo que ilumina as feridas e as esperanças dos povos. As orações foram dirigidas às crianças da Ucrânia, de todas as vítimas da guerra, às famílias da Síria, do Líbano e da Terra Santa, forçadas a abandonar suas casas, aos cristãos perseguidos no Paquistão e em outros lugares, à reconciliação no Sudão do Sul, às famílias de Cuba e da Venezuela, para que não percam a esperança. E o presidente internacional da ACN concluiu:
2: contemplando Cristo risorto,
0: ao contemplarmos Cristo ressuscitado, pedimos que o medo e o ódio não tenham a última palavra. Maria nos ensina a acolher o amor de Deus e a deixá-lo agir em nossa vida. Assim, a oração também educa nossos corações para a paz, o perdão e o cuidado com os outros.
2: Al perdono e alla cura degli altri.

Vamos atacar com força se o Irã for considerado envolvido no ataque contra o piloto do voo da Fly Dubai. O presidente dos Estados Unidos, Donald Trump, renova as ameaças a Teherã após a tentativa de sabotagem de um avião que partiu de Tel Aviv com destino à Arábia Saudita na quarta-feira, na qual um dos dois pilotos agrediu o outro com uma faca, embora Israel descarte, por enquanto, a possibilidade de que haja envolvimento iraniano no incidente. Mas o plano dos Estados Unidos para uma nova ofensiva já está pronto, segundo o diário The Wall Street Journal. O Pentágono estaria enviando para o Oriente Médio um terceiro porta-aviões, navios e caças e estaria previsto o envio de outros 9 mil soldados até novembro, prontos para atacar Teherã, que, segundo a versão do chefe da Casa Branca, estaria pronta a ceder a ponto de encerrar as hostilidades rapidamente, acreditando poder vencer a guerra logo após as eleições, embora acrescente que isso poderia acontecer talvez antes das eleições. Os Estados Unidos também declararam guerra ao Irã por meio das sanções. As mais recentes das restrições impostas é o bloqueio aéreo que os Estados Unidos estariam tentando concretizar por meio de sanções contra 27 companhias aéreas iranianas, o que já teria provocado a suspensão ou a limitação das conexões com vários países da região, entre eles os Emirados Árabes Unidos, Omã e Iraque. O Irã, por sua vez, classificou o bloqueio como desumano e ilegal e, em um comunicado, o Ministério das Relações Exteriores iraniano condenou oficialmente as ações e manobras do governo dos Estados Unidos para impedir o comércio e o transporte aéreo do Irã com outros países. Medidas que, segundo o Teherã, violam a Carta das Nações Unidas, o direito internacional e o princípio do respeito à soberania nacional, além das normas fundamentais sobre direitos humanos. Enquanto isso, o clima no Oriente Médio continua tenso. A Agência Britânica para Operações Comerciais Marítimas informou que, no Estreito de Hormuz, outro petroleiro foi atingido por munições não identificadas, enquanto no Iêmen continua o confronto entre os Houthis e as forças governamentais. O grupo islâmico atacou Sana'a, Anra e Taiz, província esta última onde o exército contra-atacou. Pelo menos 20 postos dos rebeldes foram alvejados. Como todas as sextas-feiras, hoje é dia de conhecermos um pouco mais sobre a África.

0: 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O trabalho missionário na África.
1: No tempo da antiguidade, as comunidades cristãs floresceram de maneira intensa, especialmente no norte da África e no Egito. Comunidades florescentes se organizaram em alguns dos atuais países do norte do continente, onde brilhou a impressionante figura de Santo Agostinho. Também alguns papas saíram das comunidades cristãs para darem a vida pela Igreja. No Egito, haverá o destaque para o Patriarcado de Alexandria. A invasão dos povos germânicos nos séculos V e VI, sobretudo, os vândalos levarão à extinção de muitas comunidades. Mais tarde, a partir do século VII, a expansão islâmica em direção à Península Ibérica fará com que o cristianismo se torne uma religião minoritária na região, acima do deserto do Saara, situação que se mantém até nos dias de hoje. A África subsaariana já era bem conhecida desde o século XV, com a chegada das nações colonizadoras, sobretudo Portugal, e a expansão da fé cristã estará diretamente associada à colonização. Mas, por razões sociais e políticas, nunca houve uma presença mais forte na Igreja e a região ficou bastante abandonada até o século XIX, quando as principais nações europeias retalharam a África em vários impérios coloniais. Neste tempo, começaram também as viagens de exploração científica e colonizadoras que percorreram boa parte do continente. O trabalho missionário no continente africano foi realizado basicamente pelas ordens religiosas. Os capuchinhos, por exemplo, desde o século XVI, já estavam presentes no continente. No século XIX, começaram a chegar outras congregações missionárias, como espiritanos, oblatos de Maria Imaculada, jesuítas, agostinianos, missionários da Consolata e outros, tanto congregações masculinas como femininas. Com as diferenças específicas de cada instituto religioso, os métodos de evangelização eram basicamente os mesmos, centrados na fundação de escolas, hospitais, orfanatos, que foram sendo erguidos ao lado das missões católicas. No Congo, a ação missionária foi patrocinada pelo rei Leopoldo I e depois Leopoldo II, da Bélgica. O Congo era considerado o seu feudo pessoal e o rei comandou um verdadeiro massacre na região, levando à extinção de mais de 10 milhões de pessoas. E na maioria das vezes, com raras exceções, os missionários estavam com as mãos amarradas ou coniventes com a situação. Na atual Tanzânia, se deu também a união da Igreja com o projeto colonial alemão. Esta união da Igreja com os colonizadores é considerada um dos maiores prejuízos na evangelização. Na atual Ruanda, os missionários fizeram uma tentativa de trabalhar a conversão dos chefes, como já havia acontecido em outras proporções na Europa medieval, pois com a conversão dos chefes, acreditava-se que todo o povo de uma aldeia ou tribo o seguiriam, o que nem sempre acontecia. Em algumas regiões do continente, aconteceu ainda o encontro dos agentes católicos com missionários protestantes. Independente dos muitos erros acontecidos, merece destaque algumas iniciativas que hoje se colocam no campo da inculturação, como as tentativas de adaptação da música e da liturgia aos ritos locais. A ação dos papas, sobretudo com a publicação de alguns importantes documentos necessários, se dirigiu ao incentivo para a formação de um clero nativo, que aos poucos poderia ir substituindo o clero estrangeiro, realidade que em diversos países ainda não foi alcançada. Merece destaque ainda a ação educacional da Igreja nas escolas, o que contribuiu para a eliminação dos altos índices de analfabetismo funcional e a implantação de um sistema de catecumenato para a formação da fé dos recém-convertidos. O processo de evangelização, porém, nem sempre foi muito fácil, por causa de muitas dificuldades, entre as quais citamos a multiplicidade étnica e cultural, com a guerra declarada e a oposição entre tribos e povos rivais que existiam na mesma região, os muitos casos de racismo e a consideração dos negros como uma sub-raça também prejudicou muito a evangelização, além de sua identificação com a colonização. Apesar de todas as dificuldades enfrentadas, o trabalho missionário avançou, a Igreja na África foi se consolidando, sobretudo nos países abaixo do Saara. E hoje, o cristianismo africano é um dos que apresenta a maior taxa de crescimento do mundo.

E assim, amigo ouvinte, chegamos ao final do nosso programa de hoje. Como sempre, agradecendo pelo carinho da sintonia e a você desejando um bom final de semana. Prometemos estar de volta amanhã neste mesmo horário, se Deus quiser. Você, como sempre, o nosso forte abraço e até lá.

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1: Amigos de todo o Brasil e demais países lusófonos, está no ar o programa em língua portuguesa da Rádio Vaticano Vatican News desta sexta-feira, 2 de outubro. Traremos para você que está sintonizado conosco as últimas notícias sobre as atividades do Papa, da Santa Sé e da Igreja no Mundo. Nos estúdios, Raimundo Lima. A assessoria técnica de hoje é de Daniele Tanzilli. E passamos ao pensamento bíblico que escolhemos para você. Alegrai-vos de que vossos nomes estejam escritos nos céus. Do Evangelho segundo São Lucas, capítulo 10, versículo 20b. E vamos aos destaques do nosso programa de hoje. Igreja precisa de vocês, especialmente na era da inteligência artificial, diz Leão XIV ao receber artistas e curadores no âmbito do encontro A Arte da Possibilidade, Tecer Juntos. Santo Padre, 1 milhão de crianças rezam 50 milhões de Ave Marias pedindo a paz no mundo. Ontem à noite, o terço rezado pelo Papa com as crianças na Gruta de Lourdes, nos Jardins Vaticanos. Estados Unidos se preparam para novos ataques no Irã. Trump envia navios e soldados para a região do Oriente Médio. E ainda, foco na história, as grandes civilizações africanas, o trabalho missionário na África. Essas e outras notícias a partir de agora. O programa em língua portuguesa da Rádio Vaticano Vatican News desta sexta-feira está apenas começando. Leão XIV a artistas. A igreja precisa de vocês, especialmente nesta era da inteligência artificial. Vamos ouvir com o colega Silvonei José.
0: O Papa Leão XIV recebeu em audiência nesta sexta-feira, na sala do consistório no Vaticano, os artistas e curadores que participam do encontro intitulado A Arte da Possibilidade, Tecer Juntos, promovido pelo Dicastério para a Cultura e a Educação. O pontífice iniciou seu discurso agradecendo aos artistas e curadores pela colaboração deles com a Santa Sé nos últimos anos, em particular pela montagem do pavilhão da Bienal de Veneza e pelos projetos de arte contemporânea promovidos pelo Dicastério para a Cultura e a Educação.
2: Grazie per la fiducia con cui avete accettato di camminare accanto alla Chiesa anche per vie nuove.
0: Obrigado pela confiança com que aceitaram caminhar ao lado da Igreja, inclusive por novos caminhos, ressaltou Leão XIV. A seguir, o Santo Padre recordou que o Papa Francisco visitou o pavilhão montado no cárcere feminino da ilha de Giudecca, situada a sul do centro de Veneza, na Itália.
2: Chi lo ha attraversato sa che non si trattava di portare l'arte in carcere.
0: Quem já passou por lá sabe que não se tratava de levar a arte para a prisão, mas de permitir que o cárcere, com sua verdade muitas vezes ignorada, ensinasse algo à arte e a todos nós. Pois a pessoa humana é digna pelo simples fato de existir e de ter como fim a eternidade. E é sempre maior do que sua fragilidade ou seus erros. Depois recordou o lema inspirado em Santa Hildegarda de Bingen, do pavilhão de Veneza desse ano: o ouvido é o olho da alma, e disse que a arte, como uma antena, capta as grandes questões do coração humano, às vezes semelhantes a um grito, mas frequentemente como um sussurro, e as torna audíveis, visíveis e compartilháveis.
2: Santo Agostinho ci ha lasciato una testimonianza immortale dell'inquietudine del cuore umano in cerca della verità.
0: De acordo com o Papa, Santo Agostinho nos deixou um testemunho imortal da inquietação do coração humano em busca da verdade. A arte, quando autêntica, é animada por essa inquietação. Por isso, a Igreja jamais considerou a arte um acessório. Para a Igreja, a arte é um lugar fundamental de escuta, onde se pode aprender sobre as aspirações e as feridas da humanidade, sobre sua sede de beleza, justiça e paz, sobre sua busca por sentido. Vivemos na era dos mecanismos de busca, que nos oferecem milhares de respostas em um segundo. Mas eles, por mais poderosos que sejam, apresentam o que já existe e tendem a nos dar o que já queremos, sublinhou Leão XIV, acrescentando.
2: Nell'età della tecnica e del consumo, il grande pericolo non è più soltanto la censura, ma l'appiattimento.
0: Na era da tecnologia e do consumo, o grande perigo não é mais apenas a censura, mas a uniformização. Não apenas o silêncio imposto, mas o ruído que torna impossível ouvir. De acordo com o Papa, a arte é outro tipo de mecanismo de busca. Ela não funciona por indexação, mas por interrogação. Sua pergunta é uma atenção tensa, que não se contenta com a mera soma dos fatos, pois não para de cavar mais fundo, buscando a trama que os une. A arte de vocês, sublinhou o Papa, quando resiste à uniformização, quando desacelera o olhar, quando obriga a parar diante do que não se deixa consumir, é uma forma de regeneração cultural e espiritual. A seguir, Leão XIV recordou o Papa São Paulo VI, que proferiu palavras que permanecem um marco na relação da Igreja com os artistas. Precisamos de vocês, disse Paulo VI na homilia da missa com os artistas em maio de 1964. Nosso ministério precisa da colaboração de vocês, porque, como vocês sabem, nosso ministério é pregar e tornar acessível e compreensível, aliás, comovente, o mundo do Espírito, do invisível, do inefável de Deus. E nessa tarefa que traduz o mundo invisível em fórmulas acessíveis e compreensíveis, vocês são mestres, disse ainda o Papa Giovanni Battista Montini. Hoje eu também lhes digo, a Igreja precisa de vocês, especialmente nesta era da inteligência artificial em que se torna urgente distinguir a arte humana daquilo que é produzido pelas máquinas. De acordo com o Papa Leão, há uma diferença ontológica, antes mesmo de estética, entre a arte e o que uma máquina pode gerar por meio de cálculos estatísticos a partir de milhões de imagens de outras pessoas. Faltam aos algoritmos a centelha do humano. A cultura e a arte, quando são autênticas, conservam essa centelha, disse o Papa, citando um trecho de sua encíclica Magnifica Humanitas. Leão XIV reiterou que a Igreja deseja renovar uma aliança com artistas e instituições culturais, uma aliança para proteger o ser humano. Recordou suas palavras proferidas durante sua recente visita à sede da Organização das Nações Unidas para a Educação, a Ciência e a Cultura, Unesco, em Paris, no âmbito da sua viagem à França. É impossível promover a educação, as ciências e a cultura sem promover a vida do homem e da mulher, que são seus protagonistas.
2: Cari artisti, cari curatori, sappiate che la Chiesa vi guarda con stima, con gratitudine e con speranza.
0: Queridos artistas, queridos curadores, saibam que a Igreja olha para vocês com estima, gratidão e esperança, que precisa de vocês e que deseja caminhar ao lado de vocês para que juntos possamos zelar pela magnífica humanidade que nos foi confiada, concluiu Papa Leão XIV.
1: O Papa, 1 milhão de crianças rezam 50 milhões de ave-marias pedindo a paz no mundo. A reportagem é da colega Andressa Collet.

0: O Papa Leão XIV encontrou cerca de 700 crianças e outras 500 pessoas, entre pais, sacerdotes e acompanhantes dos pequenos, para rezar pela paz no mundo.
1: Maria, Madre Nostra, oggi siamo qui in questa santa grotta per pregare a te.
0: O encontro foi diante da Gruta de Lourdes, nos Jardins do Vaticano, no final da tarde desta quinta-feira, primeiro dia da Semana Mundial de Oração, que até 7 de outubro, dia de Nossa Senhora do Rosário, deve reunir 1 milhão de crianças para rezar o terço em todo o mundo. Essa iniciativa, explicou o cardeal Kurt Koch, prefeito do Dicastério para a Promoção da Unidade dos Cristãos e presidente internacional da Fundação Pontifícia Ajuda a Igreja que Sofre, a ACN, convida as crianças a descobrirem que podem levar a Jesus, juntamente com Maria, os sofrimentos do mundo. É justamente a voz dos mais pequeninos, que se confiam a Ele com fé, que encontra uma escuta privilegiada no coração de Deus. A partir do Vaticano, disse o pontífice, as crianças começam a rezar junto a todos esses amigos ao redor do planeta. Além de se comprometer em se comportar bem em casa, na escola, na catequese, quando brinca e faz esporte com os pais e com todos, recomendou o Papa, as orações devem sempre ser acompanhadas de boas obras com gestos de amor. É assim que cresce a paz, explicou ainda Leão XIV às crianças, que se disse estar feliz com a presença de todos no Vaticano, sobretudo com as duas pessoas que nos amam mais do que qualquer outra. Quem são elas? Questionou o Papa já ao responder.
2: Jesus e que outro? É Maria, o Senhor Jesus. E a sua mamã Maria.
0: O Senhor Jesus e a sua mãe Maria, que nunca nos deixam sozinhos e que estão sempre ao nosso lado. Leão então pediu se esse amor era compartilhado também pelas crianças.
2: Anche noi li amiamo, vero? Vogliamo dirlo? Proviamo. Repetiamo insieme. Ti voglio bene, Gesù.
3: Ti voglio bene, Maria.
2: Sim, vi vogliamo bene, Jesus e Maria.
0: Nós também os amamos, não é mesmo? Vamos dizer isso a eles? Vamos tentar repetir juntos? Eu te amo, Jesus. Eu te amo, Maria. Sim, nós amamos vocês, Jesus e Maria. E esta noite pedimos um dom especial, a paz para todas as crianças do mundo, especialmente para aquelas que vivem onde há guerra em tantos países da Terra. O pedido é feito com a oração do terço, continuou o Papa, que é uma oração simples que todos podem rezar, além de gestos como o de oferecer flores como sinal de amor, acender velas e refletir sobre momentos importantes da vida de Jesus que trouxeram luz e paz a tantas pessoas no mundo. Por isso, Leão XIV convida novamente as centenas de crianças a agradecer pelos dons maravilhosos da vida de Cristo. Vamos fazer isso juntos mais uma vez. Digamos todos a Ele, obrigado, Jesus. E peçamos a Ele com confiança, todos unidos, dá-nos a paz.
2: Esta sera, em questi giorni, non siamo soli a pregare. In tutto il mondo, milioni di bambini pregano con noi.
0: Nesta noite, nestes dias, não somos só nós que estamos rezando. Em todo o mundo, 1 milhão de crianças reza conosco. 1 milhão. Pensem nisso. 50 milhões de Ave Marias que sobem ao céu de todas as partes, em todas as línguas da Terra, pedindo a paz. E que se unem como em uma única e grandíssima coroa do Rosário, para abraçar e unir entre si todos os continentes, as raças e as nações do planeta. Após a saudação, o Papa abençoou os terços que cada criança recebeu para começar a recitação do Rosário em várias línguas, italiano, árabe, alemão e espanhol. Como o cardeal Koch havia antecipado, nos 5 mistérios luminosos contemplamos Cristo como a luz do mundo que ilumina as feridas e as esperanças dos povos. As orações foram dirigidas às crianças da Ucrânia, de todas as vítimas da guerra, às famílias da Síria, do Líbano e da Terra Santa, forçadas a abandonar suas casas, aos cristãos perseguidos no Paquistão e em outros lugares, à reconciliação no Sudão do Sul, às famílias de Cuba e da Venezuela, para que não percam a esperança. E o presidente internacional da ACN concluiu:
4: contemplando Cristo risorto,
0: ao contemplarmos Cristo ressuscitado, pedimos que o medo e o ódio não tenham a última palavra. Maria nos ensina a acolher o amor de Deus e a deixá-lo agir em nossa vida. Assim, a oração também educa nossos corações para a paz, o perdão e o cuidado com os outros.
4: A paz, ao perdão e à cura dos outros.

Vamos atacar com força se o Irã for considerado envolvido no ataque contra o piloto do voo da Fly Dubai. O presidente dos Estados Unidos, Donald Trump, renova as ameaças a Teherã após a tentativa de sabotagem de um avião que partiu de Tel Aviv com destino à Arábia Saudita na quarta-feira, na qual um dos dois pilotos agrediu o outro com uma faca, embora Israel descarte, por enquanto, a possibilidade de que haja envolvimento iraniano no incidente. Mas o plano dos Estados Unidos para uma nova ofensiva já está pronto, segundo o diário The Wall Street Journal. O Pentágono estaria enviando para o Oriente Médio um terceiro porta-aviões, navios e caças e estaria previsto o envio de outros 9 mil soldados até novembro, prontos para atacar Teherã, que, segundo a versão do chefe da Casa Branca, estaria pronta a ceder a ponto de encerrar as hostilidades rapidamente, acreditando poder vencer a guerra logo após as eleições, embora acrescente que isso poderia acontecer talvez antes das eleições. Os Estados Unidos também declararam guerra ao Irã por meio das sanções. As mais recentes das restrições impostas é o bloqueio aéreo que os Estados Unidos estariam tentando concretizar por meio de sanções contra 27 companhias aéreas iranianas, o que já teria provocado a suspensão ou a limitação das conexões com vários países da região, entre eles os Emirados Árabes Unidos, Omã e Iraque. O Irã, por sua vez, classificou o bloqueio como desumano e ilegal e, em um comunicado, o Ministério das Relações Exteriores iraniano condenou oficialmente as ações e manobras do governo dos Estados Unidos para impedir o comércio e o transporte aéreo do Irã com outros países. Medidas que, segundo o Teherã, violam a Carta das Nações Unidas, o direito internacional e o princípio do respeito à soberania nacional, além das normas fundamentais sobre direitos humanos. Enquanto isso, o clima no Oriente Médio continua tenso. A Agência Britânica para Operações Comerciais Marítimas informou que, no Estreito de Hormuz, outro petroleiro foi atingido por munições não identificadas, enquanto no Iêmen continua o confronto entre os Houthis e as forças governamentais. O grupo islâmico atacou Sana'a, Anra e Taiz, província esta última onde o exército contra-atacou. Pelo menos 20 postos dos rebeldes foram alvejados. Como todas as sextas-feiras, hoje é dia de conhecermos um pouco mais sobre a África.

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1: No tempo da Antiguidade, as comunidades cristãs floresceram de maneira intensa, especialmente no norte da África e no Egito. Comunidades florescentes se organizaram em alguns dos atuais países do norte do continente, onde brilhou a impressionante figura de Santo Agostinho. Também alguns papas saíram das comunidades cristãs para darem a vida pela Igreja. No Egito, haverá o destaque para o Patriarcado de Alexandria. A invasão dos povos germânicos nos séculos V e VI, sobretudo, os vândalos levarão à extinção de muitas comunidades. Mais tarde, a partir do século VII, a expansão islâmica em direção à Península Ibérica fará com que o cristianismo se torne uma religião minoritária na região, acima do deserto do Saara, situação que se mantém até nos dias de hoje. A África subsaariana já era bem conhecida desde o século XV, com a chegada das nações colonizadoras, sobretudo Portugal, e a expansão da fé cristã estará diretamente associada à colonização. Mas, por razões sociais e políticas, nunca houve uma presença mais forte na Igreja e a região ficou bastante abandonada até o século XIX, quando as principais nações europeias retalharam a África em vários impérios coloniais. Neste tempo, começaram também as viagens de exploração científica e colonizadoras que percorreram boa parte do continente. O trabalho missionário no continente africano foi realizado basicamente pelas ordens religiosas. Os capuchinhos, por exemplo, desde o século XVI, já estavam presentes no continente. No século XIX, começaram a chegar outras congregações missionárias, como espiritanos, oblatos de Maria Imaculada, jesuítas, agostinianos, missionários da Consolata e outros, tanto congregações masculinas como femininas. Com as diferenças específicas de cada instituto religioso, os métodos de evangelização eram basicamente os mesmos, centrados na fundação de escolas, hospitais, orfanatos, que foram sendo erguidos ao lado das missões católicas. No Congo, a ação missionária foi patrocinada pelo rei Leopoldo I e depois Leopoldo II, da Bélgica. O Congo era considerado o seu feudo pessoal e o rei comandou um verdadeiro massacre na região, levando à extinção de mais de 10 milhões de pessoas. E na maioria das vezes, com raras exceções, os missionários estavam com as mãos amarradas ou coniventes com a situação. Na atual Tanzânia, se deu também a união da Igreja com o projeto colonial alemão. Esta união da Igreja com os colonizadores é considerada um dos maiores prejuízos na evangelização. Na atual Ruanda, os missionários fizeram uma tentativa de trabalhar a conversão dos chefes, como já havia acontecido em outras proporções na Europa medieval, pois com a conversão dos chefes, acreditava-se que todo o povo de uma aldeia ou tribo o seguiriam, o que nem sempre acontecia. Em algumas regiões do continente, aconteceu ainda o encontro dos agentes católicos com missionários protestantes. Independente dos muitos erros acontecidos, merece destaque algumas iniciativas que hoje se colocam no campo da inculturação, como as tentativas de adaptação da música e da liturgia aos ritos locais. A ação dos papas, sobretudo com a publicação de alguns importantes documentos necessários, se dirigiu ao incentivo para a formação de um clero nativo, que aos poucos poderia ir substituindo o clero estrangeiro, realidade que em diversos países ainda não foi alcançada. Merece destaque ainda a ação educacional da Igreja nas escolas, o que contribuiu para a eliminação dos altos índices de analfabetismo funcional e a implantação de um sistema de catecumenato para a formação da fé dos recém-convertidos. O processo de evangelização, porém, nem sempre foi muito fácil, por causa de muitas dificuldades, entre as quais citamos a multiplicidade étnica e cultural, com a guerra declarada e a oposição entre tribos e povos rivais que existiam na mesma região, os muitos casos de racismo e a consideração dos negros como uma sub-raça também prejudicou muito a evangelização, além de sua identificação com a colonização. Apesar de todas as dificuldades enfrentadas, o trabalho missionário avançou, a Igreja na África foi se consolidando, sobretudo nos países abaixo do Saara. E hoje, o cristianismo africano é um dos que apresenta a maior taxa de crescimento do mundo.

assim, amigo ouvinte, chegamos ao final do nosso programa de hoje. Como sempre, agradecendo pelo carinho da sintonia e a você desejando um bom final de semana, prometemos estar de volta amanhã neste mesmo horário, se Deus quiser. Você, como sempre, o nosso forte abraço e até lá.

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1: Olá, saudações, Rádio Vaticano, emissão de 2 de outubro de 2026. Apresentação de Bernardo Soate e Dulce Araújo. Para a Igreja, a arte é um lugar fundamental de escuta onde nos podemos instruir sobre as aspirações e as feridas da humanidade, sobre a sua sede de beleza, justiça e paz e sobre a sua busca de sentido, disse o Papa Leão XIV aos artistas e curadores que participaram no encontro A Arte da Possibilidade de Ser Juntos, promovido pelo Dicastério para a Cultura e a Educação. 1 milhão de crianças de todas as partes e em todas as línguas da Terra rezam 50 milhões de Ave Marias pedindo a paz no mundo, disse ontem o Papa Leão XIV, a partir da Gruta de Lourdes, nos Jardins do Vaticano, no âmbito da iniciativa 1 milhão de crianças rezam o terço. Até 7 de outubro, dia de Nossa Senhora do Rosário, todos são convidados a rezar o terço pela paz e o fim das guerras. Temos hoje mais vocações em África e na Ásia. A Europa está um pouco adormecida, diz a irmã Ana Rita Nunes Araújo, ecónoma-geral da Congregação das Franciscanas Nossa Senhora das Vitórias, que esteve estes dias em Roma e falou-nos do percurso e carisma desta congregação com mais de um século de história e em África está presente em Angola, Moçambique e Tanzânia. Entrevista a ouvir mais à frente na rubrica África Global.
2: O Papa Leão XIV recebeu nesta sexta-feira, em audiências sucessivas no Vaticano, a senhora Kaya Kallas, alta representante para os negócios estrangeiros e vice-presidente da Comissão Europeia e o séquito. A irmã Alessandra Smerilli, prefeita do Dicastério para o Serviço de Desenvolvimento Humano Integral. Dom Vernie Thibault, presidente da Comissão Pontifícia para a Tutela dos Menores, juntamente com Dom Luiz Manuel Ali Herrera, secretário. Dom Manuel Ninguel, bispo titular de Carcábia, exarca apostólico da Abadia Territorial de Santa Maria de Grotta Ferrata, na Itália. E finalmente, pelas 11h30, o Papa recebeu em audiência, na sala do consistório, um grupo de artistas participantes no encontro promovido pelo Dicastério para a Cultura e a Educação.
3: Grazie per la collaborazione che negli ultimi anni avete dato alla Santa Sede.
2: Obrigado pela colaboração que tendes oferecido à Santa Sé nos últimos anos. E obrigado pela confiança com que aceitastes caminhar ao lado da Igreja, disse o Papa na sua saudação. E o pontífice citou o exemplo do pavilhão instalado na penitenciária feminina da ilha de Giudecca, que, disse o Papa Leão, transmite uma mensagem à arte e a todos nós. A pessoa humana é digna pelo simples facto de existir e de ter a eternidade como seu objetivo último, e é sempre maior que a sua fragilidade ou os seus erros. A arte, de facto, prosseguiu o Santo Padre, tal como uma antena, capta as grandes questões do coração humano e torna-as audíveis, visíveis e partilháveis. Eis porque, para a Igreja, a arte é um lugar fundamental de escuta, onde nos podemos instruir sobre as aspirações e as feridas da humanidade, sobre a sua sede de beleza, justiça e paz, e sobre a sua busca de sentido, enfatizou o Papa. Vivemos na era dos motores de busca, que nos oferecem milhares de respostas numa fração de segundo. Eles, no entanto, apenas devolvem o que já existe e tendem a fornecer-nos aquilo que já desejamos, observou o Papa Leão, alertando para o perigo não apenas da censura, mas da homogeneização, não apenas do silêncio imposto, mas do ruído que torna impossível escutar.
3: A arte é um outro gênero de motor de ricerca.
2: A arte, pelo contrário, é um tipo diferente de motor de busca. A sua investigação é uma forma de atenção intencional que não se satisfaz com a mera soma de factos, mas é uma forma de regeneração cultural e espiritual, ressaltou o Papa. E na esteira de Paulo VI, para quem a Igreja precisava da colaboração dos artistas no exercício de seu ministério, o Papa Leão reiterou esta importância também para a Igreja de hoje, sobretudo nesta era da inteligência artificial. Hoje também eu vos digo, a Igreja precisa de vós, sobretudo nesta era da inteligência artificial, em que se torna urgente distinguir a arte humana daquilo que é produzido por máquinas. Por isso, a Igreja deseja renovar uma aliança com os artistas e as instituições culturais. Uma aliança para salvaguardar o humano, pois promover a educação, as ciências e a cultura é impossível sem promover a vida do homem e da mulher, que são os seus protagonistas, sublinhou o pontífice a terminar. Queridos artistas e curadores, sabei que a Igreja vos olha com estima, gratidão e esperança, que ela precisa de vós e deseja caminhar convosco para que juntos possamos preservar a magnífica humanidade que nos foi confiada. Um milhão de crianças de todas as partes e em todas as línguas da Terra rezam 50 milhões de Ave Marias pedindo a paz no mundo, disse ontem o Papa Leão a partir da Gruta de Lourdes, nos Jardins do Vaticano, no âmbito da iniciativa Um Milhão de Crianças Rezam o Terço. Pormenores com a colega Andressa Colette.

0: O Papa Leão XIV encontrou cerca de 700 crianças e outras 500 pessoas para rezar pela paz no mundo.
1: Maria, Madre Nostra, oggi siamo qui in questa santa grotta per pregare a te.
0: O encontro foi diante da Gruta de Lourdes, nos Jardins do Vaticano, no final da tarde desta quinta-feira, primeiro dia da Semana Mundial de Oração, que até 7 de outubro, dia de Nossa Senhora do Rosário, deve reunir 1 milhão de crianças para rezar o terço em todo o mundo. Essa iniciativa, explicou o cardeal Kurt Koch, prefeito do Dicastério para a Promoção da Unidade dos Cristãos e presidente internacional da Fundação Pontifícia Ajuda a Igreja que Sofre, a ACN, convida as crianças a descobrirem que podem levar a Jesus, juntamente com Maria, os sofrimentos do mundo. A partir do Vaticano, disse o pontífice, as crianças começam a rezar junto a todos esses amigos ao redor do planeta. Além de se comprometer em se comportar bem em casa, na escola, na catequese, quando brinca e faz esporte com os pais e com todos, recomendou o Papa, as orações devem sempre ser acompanhadas de boas obras com gestos de amor. É assim que cresce a paz, explicou ainda Leão XIV às crianças, que se disse estar feliz com a presença de todos no Vaticano, sobretudo com as duas pessoas que nos amam mais do que qualquer outra. Quem são elas? Questionou o Papa já ao responder.
2: Jesus e que outro? É Maria, o Senhor Jesus. Ela sua mamma Maria.
0: O Senhor Jesus e a sua mãe Maria, que nunca nos deixam sozinhos e que estão sempre ao nosso lado. Leão então pediu se esse amor era compartilhado também pelas crianças.
2: Anche noi li amiamo, vero? Vogliamo dirlo? Proviamo. Repetiamo insieme. Ti voglio bene, Gesù.
3: Ti voglio bene, Maria.
2: Sì, vi vogliamo bene, Gesù e Maria.
0: Nós também os amamos, não é mesmo? Vamos dizer isso a eles? Vamos tentar repetir juntos? Eu te amo, Jesus. Eu te amo, Maria. Sim, nós amamos vocês, Jesus e Maria. E esta noite pedimos um dom especial, a paz para todas as crianças do mundo, especialmente para aquelas que vivem onde há guerra em tantos países da Terra. O pedido é feito com a oração do terço, continuou o Papa, que é uma oração simples que todos podem rezar, além de gestos como o de oferecer flores, como sinal de amor, acender velas e refletir sobre momentos importantes da vida de Jesus que trouxeram luz e paz a tantas pessoas no mundo.
2: Stasera, in questi giorni, non siamo soli a pregare.
0: Nesta noite e nestes dias, não somos só nós que estamos rezando. Em todo o mundo, 1 milhão de crianças reza conosco. 1 milhão. Pensem nisso. 50 milhões de Ave Marias que sobem ao céu de todas as partes, em todas as línguas da Terra, pedindo a paz. E que se unem como em uma única e grandíssima coroa do Rosário, para abraçar e unir entre si todos os continentes, as raças e as nações do planeta. Após a saudação, o Papa abençoou os terços que cada criança recebeu para começar a recitação do Rosário em várias línguas: italiano, árabe, alemão e espanhol.

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1: Os bispos católicos do Tennessee juntaram-se aos outros bispos dos Estados Unidos da América para lançar um apelo ecumênico após a execução fracassada por duas vezes de Krista Pike, ocorrida a 30 de setembro. Numa declaração conjunta divulgada a 1 de outubro, os bispos pediram ao governador do Tennessee, Bill Lee, que poupasse a vida da senhora Pike e impedisse uma nova tentativa de cumprir a sua sentença de morte. A senhora Pike, de 50 anos, sobreviveu a duas doses da substância utilizada na injeção letal e foi levada para o hospital. Os bispos reconheceram a gravidade do assassinato da senhora Slemer, sublinhando que, no entanto, a responsabilização não exige necessariamente outra morte, escreveram os bispos. Afirmando que todo ser humano transporta a imagem de Deus, os bispos sublinharam que nem mesmo os atos graves podem apagar a dignidade de uma pessoa ou excluir a possibilidade de arrependimento e redenção. Saudaram a revisão independente, mas instaram o governador a comutar a pena da senhora Pike para uma punição que protegesse a sociedade e, ao mesmo tempo, preservasse a sua vida. Paralelamente, uma organização sediada nos Estados Unidos da América que defende a abolição da pena de morte apelou aos americanos para nunca aceitarem a morte sancionada pelo Estado. Não há nada de normal em tirar uma vida. E os acontecimentos horríveis da noite de quarta-feira fazem-nos lembrar isso, disse Crisanne Valiancourt, diretora executiva da organização, num comunicado. A Igreja ensina que a pena de morte é inadmissível, porque toda vida humana é sagrada, independentemente do dano que alguém tenha causado ou sofrido, e porque dispomos de meios mais eficazes para proteger a sociedade do que tirar outra vida. A Igreja ensina, à luz do Evangelho, que a pena de morte é inadmissível, porque atenta contra a inviolabilidade e a dignidade da pessoa e empenha-se com determinação pela sua abolição em todo o mundo.

0: filha de pais ingleses, depois fez toda a formação na Inglaterra, França, e como enfermeira foi até à Ilha da Madeira acompanhando uma doente. Ali, porque o seu clima era próprio para a cura dos doentes, então ali Deus bateu ao coração de Mary Jane Wilson. Não é? Vendo a situação social, a situação religiosa, a educação, a saúde, a falta, a pobreza que existia ali, Deus tocou ao coração e que daí nasceu a congregação.
1: E isso era no finais do século XIX, não é?
0: Sim, sim.
1: 1884,
0: a 15 de janeiro de 1884, fundou a congregação.
1: E a irmã é atualmente a ecónoma dessa congregação?
0: Sim, atualmente estou a desempenhar essa missão e ao qual me encontro aqui a visitar também as nossas irmãs. Trabalhamos no Colégio Português, trabalhamos no Colégio, no Hospital como enfermeiras, Fate Bene Fratelli, e depois também temos uma comunidade que dá o serviço da pastoral educativa e social em Milão.
1: E a congregação hoje está presente em várias partes do mundo, não é? Para além de Portugal e da Madeira.
0: Sim, está presente em 11 países, nos três continentes. E então, porque era um grande desejo da nossa fundadora. Ela sempre dizia que quando formos mais numerosas, haveremos de ir até a África. Então, o primeiro país até sairmos de Portugal continental foi Moçambique. Daí se foi expandindo para todo o mundo, ao qual hoje estamos em 11 países, continente africano, europeu e asiático, e ao qual exercemos a nossa missão. O nosso carisma é um pouco amplo, na vertente da educação, da saúde, da pastoral social, da pastoral catequética, da pastoral do idoso. É como um ramo onde cada uma sente a sua missão de estar na linha da frente, com especial atenção aos mais pobres.
1: Falemos um bocadinho mais das vossas missões em África, portanto, para além de Moçambique, em que
0: Tanzânia,
1: outros países estão, e o que fazem exatamente, visto que o vosso carisma é muito amplo?
0: Sim, estamos em Moçambique, em Tanzânia, em Angola e Congo. E na nossa missão em África temos os grandes desafios dos projetos de vertente educativa, social e para as crianças mais pobres. Estamos nas escolas, nos orfanatos e também na pastoral catequética, na pastoral da evangelização, e que é uma missão a qual requer muita dedicação. Eu própria fui missionária durante 9 anos em Angola, a qual me orgulho de dizer, porque foi a minha primeira missão em país africano, foi em Angola.
1: Em que parte de Angola?
0: Estive no Lubango e estive em Menong, na província do Cuando Cubango. Ali exerci a missão junto dos mais pobres, junto das crianças, no qual no orfanato, onde nós damos assistência, somos responsáveis e gerimos de crianças provenientes de várias situações. Situações de pobreza, situações de desagregação familiar, situações de abandono e situações em que não há escolaridade. Então, a nossa missão é estar 24 horas sobre 24 horas. Somos a família mais direta destas crianças e jovens que precisam muito da nossa missão na área da educação, da formação, onde procuramos dar uma educação integral.
1: E as franciscanas de Nossa Senhora das Vitórias são quantas hoje no mundo e como estão distribuídas, mais ou menos, onde há mais, onde há menos, etc.?
0: Não somos assim tão muitas, mas somos muitas com aquelas que já partiram para a eternidade, em que nos sustenta na fé e na nossa missão. O número exato poderá andar os 350 por aí. Estamos mais numerosas nos países de África e de Ásia. A Europa está um pouco adormecida. As vocações que temos, as irmãs da Europa, estão mais envelhecidas, porque onde foi a congregação onde nasceu, onde dedicamos mais a nossa missão e que agora também vemos que em toda a parte está com esta dificuldade. Vemos que agora a história está a dar uma volta. Pode ser que a juventude procura a fé, procura se entregar, mas que precisa também muito de ser evangelizada. Na Ásia

0: temos mais vocações, mais juventude. É que precisa
1: Na
0: também.
1: África e na
0: Na
1: Ásia.
0: África e na Ásia, que temos mais as vocações em grande número, mas que também, por um lado, são mais jovens e que precisam deste intercâmbio. A congregação, como é missionária, temos sempre esta mobilidade de haver uma comunidade intercultural, intergeracional, em que todas nós beneficiamos umas das outras, do enriquecimento da cultura de umas das outras. Temos muitos projetos em desafio, mas isso seja no Brasil, ou seja mais também na África, onde os países precisam mais do nosso apoio económico da Europa, e que também são grandes desafios para nós, que sozinhas não contamos com a nossa missão. Contamos sempre com a ajuda de Deus, que é Ele que nos impulsiona para a missão, mas também contamos muito com as pessoas de boa fé, que queiram colaborar, que queiram dar um pouco de si, não só quem não pode ir, dá um pouco daquilo que tem, não é? Nos ajuda monetariamente a manter estes projetos em pé, a manter estes projetos sempre cada vez mais aliciantes, cada vez mais a apoiar crianças e jovens ou idosas que precisam da nossa missão.
1: E é isso que, como ecónoma geral da congregação, a trouxe a Roma?
0: É verdade, sim, também. Não só, mas já disse, como já disse, fui visitar também as irmãs, mas estes tempos que cá estive, também aproveitei para tentar bater às portas de alguma organização que nos possa financiar algum projeto que temos já estipulado, porque sozinhas, como disse, não conseguimos. Sozinhas não conseguimos, mas quando somos juntos, conseguimos ir mais além. Temos em projeto de momento na Tanzânia, temos em projeto também em Moçambique, que gostaríamos de construir um centro comunitário para apoiar jovens que precisam de dar a sua continuação na formação. Estamos a falar em Moçambique, porque a mulher também muitas vezes é desvalorizada. Não se aposta na formação. Então, nós gostaríamos de construir este centro comunitário para valorizar a mulher, valorizar, dar formação das jovens, que elas possam se educar, se formar, para depois corresponder melhor na sociedade. Por isso, bato às portas a ver quem pode nos ajudar, quem pode colaborar. Estamos bem-vindas, estamos abertas, porque sem a vossa ajuda, nós não conseguimos ir muito além.
1: E as portas se abrem.
0: Se abrem, há sempre uma alma generosa que escuta, que não podendo ir a países de missão, mas pode ir com a sua oração, pode ir com o seu contributo monetário, e que para isso nós temos o site da congregação, que é irmãsvitorianas.pt. Ali, cada um, se desejar, pode ver a missão que nós fazemos, onde é que estamos e os projetos que estão em andamento.
1: A irmã disse que hoje praticamente não há vocações na Europa. O continente está um bocado adormecido deste ponto de vista, enquanto que noutros continentes como a África e a Ásia há mais pujança na juventude que quer abraçar o Evangelho, os valores que o Evangelho proporciona. A Europa diz-se que está muito secularizada, disse-se isso da França, por exemplo, onde o Papa esteve recentemente, mas, no entanto, viu-se uma grande participação dos jovens nos eventos presididos pelo Papa. A vossa congregação, em concreto, o que é que faz para suscitar mais vocações na Europa neste momento? Deparam-se com esta secularização na juventude ou há situações como a que se viveu em França estes dias com a presença do Santo Padre?
0: Sim, também nos deparamos com a dificuldade de chegar até aos jovens. Trabalhamos nas paróquias, no acompanhamento, na formação, mas deparamos com esta mobilidade de jovens de países. Encontramos também muitos jovens sedentos que ainda não frequentam os sacramentos. Tudo isso é uma preparação de inserção nos primeiros sacramentos para que depois se vá sempre trabalhando junto dos jovens ou despertar da própria vocação. Mas se sente na juventude esta sede, sede de pertencer, sede de ser, sede de chegar até Deus. E de facto vimos que aqui em França, não é? Aquela grande multidão de juventude que também faz despertar e questionar os próprios jovens de Portugal, da Europa, que estão assim adormecidos. Não é que não exista jovens, existem jovens, muitos jovens, só que precisamos de chegar até eles, não ser como eles, mas estar com eles e dar hoje uma nova evangelização, que vá ao encontro da sua sede e da sua descoberta.
1: Irma, para concluirmos, como missionária em África, em Angola, que recordações conserva? O que é que trouxe daquele povo nessa troca de experiências, de vida, de missão, de um continente que procura cada vez mais ser autónomo de todos os pontos de vista, social, eclesial, mas aberto ao resto do mundo, obviamente?
0: Eu recordo com muita alegria e com muita emoção os anos vividos em países africanos, neste caso em Angola. Estar e contar com a Divina Providência em certos momentos. Mas que Deus está. Deus está. Podes não ter o essencial, como temos na Europa, o fundamental para viver, mas Deus está em cada dia e em cada momento te faz surgir que há algo, uma vida de entrega, no silêncio, no sacrifício, na missão, no sacrifício, porque muitas vezes não temos que comer 3 vezes ao dia e temos crianças para dar-te comer e não tens, mas sabes que aquela entrega, aquela missão te dignifica. Depois, tudo que para nós não é valor, é desprezo ou é a mais aqui na Europa, não faz sentido, ali tudo se transforma em ouro, porque um pequeninho sapato vai ser como um monte de ouro, que às vezes na Europa tens, não ligas, não dás o valor que é, mas que ali a pequena coisa que tu tens se torna grande valor.
1: Num país de ouro e diamante,
0: e de
1: uma efervescência humana, de recursos humanos também. O que é que isso suscita?
0: Suscita muitas vezes a desigualdade, não é? Que não chega a ser a dar o mínimo a quem precisa ter o mínimo para sobreviver. Não estamos a falar de todo o país, não é? Estamos a falar daquelas zonas onde a pobreza é mais extrema, onde o básico não tens para ter uma vida digna que a pessoa merece.
1: Muito obrigada, Irma.
2: Por cá ficamos hoje. A Rádio Vaticano volta a estar no ar amanhã a esta mesma hora. Mas, em permanência, tendes a página web vaticanews.va com tantas informações em várias línguas, incluindo a língua portuguesa. Desfrutem. 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
1: Bom dia! Começamos com as atividades do Santo Padre neste sábado, dia 3 de outubro. O pontífice recebe o prefeito do Dicastério para os Bispos, Dom Filippo Iannone. Recebe também o presidente de Montenegro, Jakov Milatovic. Depois é a vez do Bispo de São Gabriel da Cachoeira, Dom Raimundo Vantuí Neto. O pontífice recebe ainda o presidente da Conferência Episcopal da Austrália, Dom Timothy Joe Costelloy. No final da manhã, o pontífice recebe a comunidade do Pontifício Colégio Teutônico de Santa Maria em Campo Santo, que está celebrando 150 anos de fundação. Por fim, às 17 horas, locais, na Gruta de Lourdes, nos Jardins Vaticanos, Leão XIV preside a Santa Missa para o corpo da Gendarmeria. Mas vamos recordar uma audiência de ontem do Santo Padre, cujo tema foi a arte. Silvana e José.
0: O Papa Leão XIV recebeu em audiência nesta sexta-feira, na Sala do Consistório no Vaticano, os artistas e curadores que participam do encontro intitulado A Arte da Possibilidade, Tecer Juntos, promovido pelo Dicastério para a Cultura e a Educação. O pontífice iniciou seu discurso agradecendo aos artistas e curadores pela colaboração deles com a Santa Sé nos últimos anos, em particular pela montagem do pavilhão da Bienal de Veneza e pelos projetos de arte contemporânea promovidos pelo Dicastério para a Cultura e a Educação.
2: Grazie per la fiducia con cui avete accettato di camminare accanto alla Chiesa anche per vie nuove.
0: Obrigado pela confiança com que aceitaram caminhar ao lado da Igreja, inclusive por novos caminhos, ressaltou Leão XIV. A seguir, o Santo Padre recordou que o Papa Francisco visitou o pavilhão montado no cárcere feminino da ilha de Giudecca, situada a sul do centro de Veneza, na Itália.
2: Chi lo ha attraversato sa che non si trattava di portare l'arte in carcere.
0: Quem já passou por lá sabe que não se tratava de levar a arte para a prisão, mas de permitir que o cárcere, com sua verdade muitas vezes ignorada, ensinasse algo à arte e a todos nós. Pois a pessoa humana é digna pelo simples fato de existir e de ter como fim a eternidade, e é sempre maior do que sua fragilidade ou seus erros. Depois recordou o lema inspirado em Santa Hildegarda de Bingen, do pavilhão de Veneza desse ano: o ouvido é o olho da alma, e disse que a arte, como uma antena, capta as grandes questões do coração humano, às vezes semelhantes a um grito, mas frequentemente como um sussurro, e as torna audíveis, visíveis e compartilháveis.
2: Santo Agostinho ci ha lasciato una testimonianza immortale dell'inquietudine del cuore umano in cerca della verità.
0: De acordo com o Papa, Santo Agostinho nos deixou um testemunho imortal da inquietação do coração humano em busca da verdade. A arte, quando autêntica, é animada por essa inquietação. Por isso, a Igreja jamais considerou a arte um acessório. Para a Igreja, a arte é um lugar fundamental de escuta, onde se pode aprender sobre as aspirações e as feridas da humanidade, sobre sua sede de beleza, justiça e paz, sobre sua busca por sentido. Vivemos na era dos mecanismos de busca que nos oferecem milhares de respostas em um segundo. Mas eles, por mais poderosos que sejam, apresentam o que já existe e tendem a nos dar o que já queremos, sublinhou Leão XIV, acrescentando.
2: Nell'età della tecnica e del consumo, il grande pericolo non è più soltanto la censura, ma l'appiattimento.
0: Na era da tecnologia e do consumo, o grande perigo não é mais apenas a censura, mas a uniformização. Não apenas o silêncio imposto, mas o ruído que torna impossível ouvir. De acordo com o Papa, a arte é outro tipo de mecanismo de busca. Ela não funciona por indexação, mas por interrogação. Sua pergunta é uma atenção tensa, que não se contenta com a mera soma dos fatos, pois não para de cavar mais fundo, buscando a trama que os une. A arte de vocês, sublinhou o Papa, quando resiste à uniformização, quando desacelera o olhar, quando obriga a parar diante do que não se deixa consumir, é uma forma de regeneração cultural e espiritual. A seguir, Leão XIV recordou o Papa São Paulo VI, que proferiu palavras que permanecem um marco na relação da Igreja com os artistas. Precisamos de vocês, disse Paulo VI na homilia da missa com os artistas em maio de 1964. Nosso ministério precisa da colaboração de vocês, porque, como vocês sabem, nosso ministério é pregar e tornar acessível e compreensível, aliás, comovente, o mundo do Espírito, do invisível, do inefável de Deus. E nessa tarefa que traduz o mundo invisível em fórmulas acessíveis e compreensíveis, vocês são mestres, disse ainda o Papa Giovanni Battista Montini. Hoje eu também lhes digo, a Igreja precisa de vocês, especialmente nesta era da inteligência artificial em que se torna urgente distinguir a arte humana daquilo que é produzido pelas máquinas. De acordo com o Papa Leão, há uma diferença ontológica, antes mesmo de estética, entre a arte e o que uma máquina pode gerar por meio de cálculos estatísticos a partir de milhões de imagens de outras pessoas. Faltam aos algoritmos a centelha do humano. A cultura e a arte, quando são autênticas, conservam essa centelha, disse o Papa, citando um trecho de sua encíclica Magnificat Humanitas. Leão XIV reiterou que a Igreja deseja renovar uma aliança com artistas e instituições culturais, uma aliança para proteger o ser humano. Recordou suas palavras proferidas durante sua recente visita à sede da Organização das Nações Unidas para a Educação, a Ciência e a Cultura, Unesco, em Paris, no âmbito da sua viagem à França. É impossível promover a educação, as ciências e a cultura sem promover a vida do homem e da mulher, que são seus protagonistas.
2: Cari artisti, cari curatori, sappiate che la Chiesa vi guarda con stima, con gratitudine e con speranza.
0: Queridos artistas, queridos curadores, saibam que a Igreja olha para vocês com estima, gratidão e esperança, que precisa de vocês e que deseja caminhar ao lado de vocês para que juntos possamos zelar pela magnífica humanidade que nos foi confiada, concluiu Papa Leão XIV.
1: Sivonei nos fala ainda de um pronunciamento da Santa Sé sobre segurança global.
0: Santa Sé, a segurança global não se constrói com armas nucleares. A segurança de qualquer Estado e de seu povo não pode se basear na acumulação de poder militar. Nem um mundo mais seguro pode ser construído por meio da expansão e modernização contínuas dos arsenais nucleares, cujo uso teria consequências catastróficas para a humanidade. A posição da Santa Sé foi expressa pelo observador permanente junto às Nações Unidas durante a reunião de alto nível da Assembleia Geral que comemorou o Dia Internacional para a Eliminação Total das Armas Nucleares na última terça-feira, dia 29 de setembro, em Nova York. O arcebispo Christophe Cassi expressa o profundo pesar da Santa Sé pelo fato de a 11ª Conferência de Revisão do Tratado sobre a Não-Proliferação de Armas Nucleares não ter chegado a um consenso sobre um resultado substancial. Contudo, o compromisso com o tratado não deve ser diminuído. Pelo contrário, Nossa determinação em preservar sua integridade e promover a plena implementação de seus três pilares que se reforçam mutuamente deve ser fortalecida, incluindo a obrigação, nos termos do artigo 6º, de conduzir, de boa fé, negociações para o desarmamento nuclear. É igualmente importante continuar apoiando o mandato e o sistema de salvaguarda da Agência Internacional de Energia Atômica. No contexto internacional atual, Elkies destaca que testemunhamos a contradição de querer buscar maior segurança por meio da dependência perpétua de armas nucleares. Citando a encíclica Magnifica Humanitas de Leão XIV, o arcebispo enfatiza como essa mudança é evidente na renovada importância das armas nucleares nas doutrinas estratégicas e na retórica que contempla seu possível uso, bem como na erosão gradual da arquitetura de controle de armamentos e desarmamento construída ao longo de décadas. O nível adicional de risco é representado pela integração progressiva da inteligência artificial em sistemas nucleares, tecnologias que podem aumentar o risco de escalada e erros de avaliação, ao mesmo tempo que exercem maior pressão sobre o julgamento humano. Para reverter essas tendências, o observador permanente afirma ainda que é necessário um renovado compromisso com o multilateralismo, o controle de armamentos e o desarmamento. O diálogo e a cooperação continuam sendo essenciais para reconstruir a confiança, reduzir os riscos nucleares e criar as condições para um progresso significativo rumo à eliminação total das armas nucleares. Nesse sentido, portanto, a Santa Sé reafirma seu firme apoio ao Tratado sobre a Proibição de Armas Nucleares e encoraja todos os Estados que ainda não aderiram a ele a darem um passo essencial para um mundo livre de armas nucleares. A delegação da Santa Sé renova também o seu apelo pela entrada em vigor do Tratado de Proibição Total de Testes Nucleares, 30 anos após a sua adoção pela Assembleia Geral das Nações Unidas em 10 de setembro de 1996. Um mundo mais seguro, concluiu Dom Christoph Elkassis, não pode ser construído sobre uma capacidade de destruição cada vez maior. A eliminação total das armas nucleares continua sendo a única forma de libertar a humanidade da sua ameaça e lançar as bases para uma paz autêntica e duradoura.
1: Por uma igreja sinodal e missionária, este é o tema da reportagem de Raimundo Lima.
3: A sinodalidade não consiste apenas em conceber e implementar uma forma inclusiva de organizar as comunidades eclesiais. Não é apenas uma tarefa burocrática, mas é uma maneira de viver e sentir a Igreja que pressupõe a redescoberta de uma dimensão sacramental até agora não suficientemente destacada. Partindo dessa premissa, o cardeal Marc Ouellet, prefeito emérito do Dicastério para os Bispos, apresentou na quinta-feira, 1º de outubro, no Dicastério para a Comunicação e em diálogo com Andrea Tornielli, diretor editorial da Mídia Vaticana, o Simpósio Internacional Vocações e Carismas, Teologia dos Dons para uma Igreja Missionária e Sinodal, que vai se realizar no próximo mês de abril no Vaticano e terá como abertura uma intervenção de Leão XIV. A iniciativa é organizada pelo CRAVE, Centro de Pesquisas e Antropologia das Vocações, órgão criado em 2020 após o sínodo sobre a Amazônia, com o incentivo do Papa Francisco. Alguns teólogos perceberam, de fato, a urgência de aprofundar uma reflexão sobre o sacerdócio para promover a harmonia entre pastores e fiéis, entre consagrados e leigos. Os 3 dias, de 15 a 17 de abril, em que se desenvolverá o evento acadêmico, abordarão os fundamentos bíblicos, antropológicos e históricos dos carismas, a teologia dos dons de Deus a partir do Concílio Vaticano II e a teologia e a pastoral vocacional missionária.
1: Dos estúdios da Rádio Vaticano, Vatican News, Bianca Fracalvieri.

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1: Olá, Brasil e demais países de língua portuguesa. Sejam bem-vindos a mais uma edição do programa brasileiro da Rádio Vaticano, Vatican News, com as últimas notícias do Papa e da Igreja no mundo. Com vocês, nesta edição, Bianca Fracalvieri e na parte técnica, Alberto Giovanetti. O tempo é ensolarado em Roma e a temperatura neste momento na Praça São Pedro é de 27 graus. Vamos então aos destaques do nosso programa de hoje. Em sua agenda, este sábado, o Papa recebeu o presidente de Montenegro e a comunidade do Pontifício Colégio Teutônico. Leão XIV recebeu ainda o bispo de São Gabriel da Cachoeira, Amazonas, Dom Raimundo Vantui Neto, a diocese mais indígena do Brasil. Na parte da tarde, o pontífice preside a Santa Missa para a Gendarmaria Vaticana por ocasião de São Gabriel Arcanjo, padroeiro da instituição. Vamos falar também de arte, da audiência que o Santo Padre concedeu a artistas ontem no Vaticano e de um pronunciamento da Santa Sé sobre segurança global. Portanto, fique conosco que a Rádio Vaticano, Vatican News, está no ar.

0: Mais uma vez, sejam todos bem-vindos à edição deste sábado, 3 de outubro. Hoje a Igreja recorda Santa Cândida, mártir na Via Portuense. Esta Santa Virgem, mártir nos primeiros séculos da Era Cristã, foi provavelmente sepultada no cemitério de Ponciano, em Roma, situado ao longo da Via Portuense. Alguns dizem que ela enterrou o santo mártir Pimênio e, por isso, teria sido também condenada ao martírio. Começamos com as atividades do Santo Padre neste sábado, dia 3 de outubro. O pontífice recebe o prefeito do Dicastério para os Bispos, Dom Filippo Iannone. Recebe também o presidente de Montenegro, Jakov Milatovic. Depois é a vez do Bispo de São Gabriel da Cachoeira, Dom Raimundo Vantuí Neto. O pontífice recebe ainda o presidente da Conferência Episcopal da Austrália, Dom Timothy Joe Costelloy. No final da manhã, o pontífice recebe a comunidade do Pontifício Colégio Teutônico de Santa Maria em Campo Santo, que está celebrando 150 anos de fundação. Por fim, às 17 horas, locais, na Gruta de Lourdes, nos Jardins Vaticanos, Leão XIV preside a Santa Missa para o corpo da Gendarmeria. Mas vamos recordar uma audiência de ontem do Santo Padre, cujo tema foi a arte. Silvanei José.
1: O Papa Leão XIV recebeu em audiência nesta sexta-feira na Sala do Consistório no Vaticano os artistas e curadores que participam do encontro intitulado A Arte da Possibilidade, Tecer Juntos, promovido pelo Dicastério para a Cultura e a Educação. O pontífice iniciou seu discurso agradecendo aos artistas e curadores pela colaboração deles com a Santa Sé nos últimos anos, em particular pela montagem do pavilhão da Bienal de Veneza e pelos projetos de arte contemporânea promovidos pelo Dicastério para a Cultura e a Educação.
2: Grazie per la fiducia con cui avete accettato di camminare accanto alla Chiesa anche per vie nuove.
1: Obrigado pela confiança com que aceitaram caminhar ao lado da Igreja, inclusive por novos caminhos, ressaltou Leão XIV. A seguir, o Santo Padre recordou que o Papa Francisco visitou o pavilhão montado no cárcere feminino da ilha de Giudecca, situada a sul do centro de Veneza, na Itália.
2: Quem o atravessou sabe que não se tratava de portar l'arte em cárcere.
1: Quem já passou por lá sabe que não se tratava de levar a arte para a prisão, mas de permitir que o cárcere, com sua verdade muitas vezes ignorada, ensinasse algo à arte e a todos nós. Pois a pessoa humana é digna pelo simples fato de existir e de ter como fim a eternidade, e é sempre maior do que sua fragilidade ou seus erros. Depois recordou o lema inspirado em Santa Hildegarda de Bingen, do pavilhão de Veneza desse ano: o ouvido é o olho da alma, e disse que a arte, como uma antena, capta as grandes questões do coração humano, às vezes semelhantes a um grito, mas frequentemente como um sussurro, e as torna audíveis, visíveis e compartilháveis.
2: Santo Agostinho ci ha lasciato una testimonianza immortale dell'inquietudine del cuore umano in cerca della verità.
1: De acordo com o Papa, Santo Agostinho nos deixou um testemunho imortal da inquietação do coração humano em busca da verdade. A arte, quando autêntica, é animada por essa inquietação. Por isso, a Igreja jamais considerou a arte um acessório. Para a Igreja, a arte é um lugar fundamental de escuta, onde se pode aprender sobre as aspirações e as feridas da humanidade, sobre sua sede de beleza, justiça e paz, sobre sua busca por sentido. Vivemos na era dos mecanismos de busca que nos oferecem milhares de respostas em um segundo. Mas eles, por mais poderosos que sejam, apresentam o que já existe e tendem a nos dar o que já queremos, sublinhou Leão XIV, acrescentando:
2: Nell'età della tecnica e del consumo, il grande pericolo non è più soltanto la censura, ma l'appiattimento.
1: Na era da tecnologia e do consumo, o grande perigo não é mais apenas a censura, mas a uniformização. Não apenas o silêncio imposto, mas o ruído que torna impossível ouvir. De acordo com o Papa, a arte é outro tipo de mecanismo de busca. Ela não funciona por indexação, mas por interrogação. Sua pergunta é uma atenção tensa, que não se contenta com a mera soma dos fatos, pois não para de cavar mais fundo, buscando a trama que os une. A arte de vocês, sublinhou o Papa, quando resiste à uniformização, quando desacelera o olhar, quando obriga a parar diante do que não se deixa consumir, é uma forma de regeneração cultural e espiritual. A seguir, Leão XIV recordou o Papa São Paulo VI, que proferiu palavras que permanecem um marco na relação da Igreja com os artistas. Precisamos de vocês, disse Paulo VI na homilia da missa com os artistas em maio de 1964. Nosso ministério precisa da colaboração de vocês, porque, como vocês sabem, nosso ministério é pregar e tornar acessível e compreensível, aliás, comovente, o mundo do Espírito, do invisível, do inefável de Deus. E nessa tarefa que traduz o mundo invisível em fórmulas acessíveis e compreensíveis, vocês são mestres, disse ainda o Papa Giovanni Battista Montini. Hoje eu também lhes digo, a Igreja precisa de vocês, especialmente nesta era da inteligência artificial em que se torna urgente distinguir a arte humana daquilo que é produzido pelas máquinas. De acordo com o Papa Leão, há uma diferença ontológica, antes mesmo de estética, entre a arte e o que uma máquina pode gerar por meio de cálculos estatísticos a partir de milhões de imagens de outras pessoas. Faltam aos algoritmos a centelha do humano. A cultura e a arte, quando são autênticas, conservam essa centelha, disse o Papa, citando um trecho de sua encíclica Magnifica Humanitas. Leão XIV reiterou que a Igreja deseja renovar uma aliança com artistas e instituições culturais, uma aliança para proteger o ser humano. Recordou suas palavras proferidas durante sua recente visita à sede da Organização das Nações Unidas para a Educação, a Ciência e a Cultura, Unesco, em Paris, no âmbito da sua viagem à França. É impossível promover a educação, as ciências e a cultura sem promover a vida do homem e da mulher, que são seus protagonistas.
2: Cari artisti, cari curatori, sappiate che la Chiesa vi guarda con stima, con gratitudine e con speranza.
1: Queridos artistas, queridos curadores, saibam que a Igreja olha para vocês com estima, gratidão e esperança, que precisa de vocês e que deseja caminhar ao lado de vocês para que juntos possamos zelar pela magnífica humanidade que nos foi confiada, concluiu Papa Leão XIV.

0: Sivonei nos fala ainda de um pronunciamento da Santa Sé sobre segurança global.
1: Santa Sé, a segurança global não se constrói com armas nucleares. A segurança de qualquer Estado e de seu povo não pode se basear na acumulação de poder militar. Nem um mundo mais seguro pode ser construído por meio da expansão e modernização contínuas dos arsenais nucleares, cujo uso teria consequências catastróficas para a humanidade. A posição da Santa Sé foi expressa pelo observador permanente junto às Nações Unidas durante a reunião de alto nível da Assembleia Geral que comemorou o Dia Internacional para a Eliminação Total das Armas Nucleares na última terça-feira, dia 29 de setembro, em Nova York. O arcebispo Christopher Cassi expressa o profundo pesar da Santa Sé pelo fato de a 11ª Conferência de Revisão do Tratado sobre a Não-Proliferação de Armas Nucleares não ter chegado a um consenso sobre um resultado substancial. Contudo, o compromisso com o tratado não deve ser diminuído. Pelo contrário, nossa determinação em preservar sua integridade e promover a plena implementação de seus três pilares que se reforçam mutuamente deve ser fortalecida, incluindo a obrigação, nos termos do artigo 6º, de conduzir, de boa fé, negociações para o desarmamento nuclear. É igualmente importante continuar apoiando o mandato e o sistema de salvaguarda da Agência Internacional de Energia Atômica. No contexto internacional atual, Elkis destaca que testemunhamos a contradição de querer buscar maior segurança por meio da dependência perpétua de armas nucleares. Citando a encíclica Magnifica Humanitas de Leão XIV, o arcebispo enfatiza como essa mudança é evidente na renovada importância das armas nucleares nas doutrinas estratégicas e na retórica que contempla seu possível uso, bem como na erosão gradual da arquitetura de controle de armamentos e desarmamento construída ao longo de décadas. O nível adicional de risco é representado pela integração progressiva da inteligência artificial em sistemas nucleares, tecnologias que podem aumentar o risco de escalada e erros de avaliação, ao mesmo tempo que exercem maior pressão sobre o julgamento humano. Para reverter essas tendências, o observador permanente afirma ainda que é necessário um renovado compromisso com o multilateralismo, o controle de armamentos e o desarmamento. O diálogo e a cooperação continuam sendo essenciais para reconstruir a confiança, reduzir os riscos nucleares e criar as condições para um progresso significativo rumo à eliminação total das armas nucleares. Nesse sentido, portanto, a Santa Sé reafirma seu firme apoio ao Tratado sobre a Proibição de Armas Nucleares e encoraja todos os Estados que ainda não aderiram a ele a darem um passo essencial para um mundo livre de armas nucleares. A delegação da Santa Sé renova também o seu apelo pela entrada em vigor do Tratado de Proibição Total de Testes Nucleares, 30 anos após a sua adoção pela Assembleia Geral das Nações Unidas em 10 de setembro de 1996. Um mundo mais seguro, concluiu Dom Christophe El Cassis, não pode ser construído sobre uma capacidade de destruição cada vez maior. A eliminação total das armas nucleares continua sendo a única forma de libertar a humanidade da sua ameaça e lançar as bases para uma paz autêntica e duradoura.
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2: A sinodalidade não consiste apenas em conceber e implementar uma forma inclusiva de organizar as comunidades eclesiais. Não é apenas uma tarefa burocrática, mas é uma maneira de viver e sentir a Igreja que pressupõe a redescoberta de uma dimensão sacramental até agora não suficientemente destacada. Partindo dessa premissa, o cardeal Marc Ouellet, prefeito emérito do Dicastério para os Bispos, apresentou na quinta-feira, 1º de outubro, no Dicastério para a Comunicação e em diálogo com Andrea Tornielli, diretor editorial da Mídia Vaticana, o Simpósio Internacional Vocações e Carismas, Teologia dos Dons para uma Igreja Missionária e Sinodal, que vai se realizar no próximo mês de abril no Vaticano e terá como abertura uma intervenção de Leão XIV. A iniciativa é organizada pelo CRAVE, Centro de Pesquisas e Antropologia das Vocações, órgão criado em 2020 após o sínodo sobre a Amazônia, com o incentivo do Papa Francisco. Alguns teólogos perceberam, de fato, a urgência de aprofundar uma reflexão sobre o sacerdócio para promover a harmonia entre pastores e fiéis, entre consagrados e leigos. Os 3 dias, de 15 a 17 de abril, em que se desenvolverá o evento acadêmico, abordarão os fundamentos bíblicos, antropológicos e históricos dos carismas, a teologia dos dons de Deus a partir do Concílio Vaticano II e a teologia e a pastoral vocacional missionária. A necessidade de uma ampla reflexão sobre os carismas surgiu, precisou o purpurado, da constatação de que ela não foi integrada à eclesiologia geral. Assim, acabamos nos concentrando mais nos aspectos sociológicos da ação sinodal, admitiu o cardeal. É preciso refletir mais, ressaltou Ouellet, sobre os dons do Espírito Santo. Por um lado, os carismas não são ad libitum e, por outro, são coessenciais tanto no âmbito hierárquico quanto entre os fiéis. Essa é uma novidade fundamental do Concílio Vaticano II. O cardeal insistiu no despertar da corresponsabilidade pela missão da Igreja, promovido pela sinodalidade. Todos participamos da mediação de Cristo. Queremos nos concentrar na vocação para colocar Deus no centro. Vocação significa, de fato, chamado divino, não é apenas um serviço social. Falar de vocação nos coloca em um âmbito teologal, em aliança com Deus, que é o fundamento de toda a Igreja. A ênfase de Ouellet também remeteu à importância da Eucaristia que, se vivida sob essa perspectiva, permite efetivamente beber da fonte do ressuscitado. Caso contrário, torna-se apenas uma obrigação moral. A doação de Cristo é um mistério nupcial que faz parte do tesouro da Igreja. Na própria vida consagrada, perdeu-se um pouco a centralidade de Deus, afirmou o purpurado, com o risco de que isso possa afetar a qualidade das relações fraternas. Falta-nos um pouco de visão contemplativa sobre o que somos, não apenas sobre o que fazemos. Entre os aspectos que serão analisados no âmbito do simpósio, estarão também aqueles relacionados às perspectivas psicológicas sobre a prevenção dos desvios. Aspectos que remetem, em parte, à questão dos abusos em contextos eclesiais, sobre a qual Ouellet também se pronunciou na manhã de quinta-feira, comentando as palavras do Papa sobre esse flagelo doloroso, como Leão o definiu em sua viagem apostólica à França. Para o cardeal, o encontro em Lourdes com as vítimas de violência sexual cometida pelo clero foi um bálsamo de paz. O Papa nos deu o exemplo e devemos continuar nesse caminho. E é justamente nesse compromisso que Ouellet pretende perseverar. Ao concluir a coletiva de imprensa, ele voltou a abordar, um mês após a decisão do Tribunal Superior de Quebec, o caso pessoal que se resolveu com a declaração de que as acusações de violência sexual feitas contra ele eram falsas. Foi algo muito difícil, doloroso. Sou grato à justiça do meu país, que dissipou totalmente a dúvida, pois isso também protege a credibilidade da Igreja em sua luta contra os abusos. Continuarei a luta pela proteção e pelo auxílio a todas as vítimas na Igreja e no mundo.
0: E agora vamos ampliar o nosso horizonte para os cenários de crise, começando pela Rússia e Ucrânia.
2: Na Ucrânia, mais uma noite marcada por ataques aéreos russos entre esta quinta e sexta-feira. Na capital, Kiev, foi atingido um prédio, onde pelo menos uma pessoa perdeu a vida, e uma ponte sobre o rio Dnipro. Também foi alvo de ataque um complexo industrial no porto de Izmail, no Mar Negro, na região de Odessa. Drones foram interceptados em várias outras regiões do país. Por sua vez, a Ucrânia atacou com drones instalações industriais em Volgogrado, no sul da Rússia. A guerra continua, portanto, enquanto a diplomacia permanece em impasse. Em uma intervenção no Clube Valdai, fórum russo de discussão geopolítica, Putin afirmou que, em caso de ataque, Moscou responderá com todos os meios à sua disposição, mas também que a Rússia não tem intenção de atacar ninguém, nem agora, nem nunca. A Rússia quer pôr fim às hostilidades o mais rápido possível, por meio de negociações, acrescentou o líder russo, embora tenha considerado difíceis as propostas apresentadas pelos Estados Unidos. Para Putin, o objetivo continua sendo uma Ucrânia em estado de neutralidade. Nesta manhã de sexta-feira, o porta-voz do Kremlin, Peskov, voltou a abordar o discurso proferido na quinta-feira por Putin, ressaltando que a Rússia não busca um simples cessar-fogo, mas uma paz duradoura. De fato, porém, tanto na Ucrânia quanto na Rússia, os gastos militares continuam aumentando. Os custos totais da guerra na Ucrânia chegarão este ano a 155 bilhões de dólares e Kiev está trabalhando para cobrir um déficit de financiamento de 27 bilhões de dólares a fim de garantir operações de combate no início de 2027. O governo russo, por sua vez, confirma em um projeto de lei do Orçamento Federal para o período de 2027 a 2029 que a relação déficit-PIB neste ano quase dobrou devido ao aumento vertiginoso dos gastos com a guerra.
0: Raimundo Lima nos fala também sobre Irã e Estados Unidos.
2: Vamos atacar com força se o Irã for considerado envolvido no ataque contra o piloto do voo da Fly Dubai. O presidente dos Estados Unidos, Donald Trump, renova as ameaças a Teherã após a tentativa de sabotagem de um avião que partiu de Tel Aviv com destino à Arábia Saudita na quarta-feira, na qual um dos dois pilotos agrediu o outro com uma faca, embora Israel descarte, por enquanto, a possibilidade de que haja envolvimento iraniano no incidente. Mas o plano dos Estados Unidos para uma nova ofensiva já está pronto, segundo o diário The Wall Street Journal. O Pentágono estaria enviando para o Oriente Médio um terceiro porta-aviões, navios e caças e estaria previsto o envio de outros 9 mil soldados até novembro, prontos para atacar Teherã, que, segundo a versão do chefe da Casa Branca, estaria pronta a ceder a ponto de encerrar as hostilidades rapidamente, acreditando poder vencer a guerra logo após as eleições, embora acrescente que isso poderia acontecer talvez antes das eleições. Os Estados Unidos também declararam guerra ao Irã por meio das sanções. As mais recentes das restrições impostas é o bloqueio aéreo que os Estados Unidos estariam tentando concretizar por meio de sanções contra 27 companhias aéreas iranianas, o que já teria provocado a suspensão ou a limitação das conexões com vários países da região, entre eles os Emirados Árabes Unidos, Omã e Iraque. O Irã, por sua vez, classificou o bloqueio como desumano e ilegal e, em um comunicado, o Ministério das Relações Exteriores iraniano condenou oficialmente as ações e manobras do governo dos Estados Unidos para impedir o comércio e o transporte aéreo do Irã com outros países. Medidas que, segundo o Teherã, violam a Carta das Nações Unidas, o direito internacional e o princípio do respeito à soberania nacional, além das normas fundamentais sobre direitos humanos. Enquanto isso, o clima no Oriente Médio continua tenso. A Agência Britânica para Operações Comerciais Marítimas informou que, no Estreito de Hormuz, outro petroleiro foi atingido por munições não identificadas, enquanto no Iêmen continua o confronto entre os Houthis e as forças governamentais. O grupo islâmico atacou Sana'a, Anrã e Taiz, província esta última onde o exército contra-atacou. Pelo menos 20 postos dos rebeldes foram alvejados.
0: E assim chegamos ao final da edição deste sábado, 3 de outubro. Obrigada pela companhia, obrigada pela sintonia. A todos um abençoado final de semana e até lá!

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2: Alô você, música popular brasileira da Rádio Vaticano. Nos estúdios Silvonei José, desejando a você um bom início de tarde. Está chegando aí a sensibilidade de Elba Ramalho com Lua Viva, depois é a vez de Wagner.

Você ouviu Gonzaguinha, Grito de Alerta. Antes, Gal Costa, O Bater do Tambor. E ainda Fagner cantando Asa Branca. Nosso espaço termina por aqui, mas a gente volta amanhã com mais MPB para você. Um bom início de tarde e até lá.

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1: Amigas e amigos, muito boa tarde. Este é o noticiário da Rádio Vaticano em língua portuguesa para os ouvintes que nos escutam no continente europeu e pelo mundo fora. Em destaque neste sábado, dia 13 de outubro de 2026, uma característica distintiva do vosso colégio é a sua singular proximidade com o túmulo do apóstolo Pedro, proximidade que ao longo da história desta instituição e desde as suas origens tem caminhado lado a lado com a fiel adesão ao Romano Pontífice. Palavras do Papa Leão à comunidade do Pontifício Colégio Teutônico recebida em audiência. Na quarta-feira, 7 de outubro, o Papa Leão abrirá o encontro com os chefes das igrejas orientais e os presidentes das conferências episcopais, por ocasião do 10º aniversário da exortação apostólica Amoris Laetitia. Os bispos do Simpósio das Conferências Episcopais de África e Madagascar, SECAM, manifestam-se preocupados com a detenção do arcebispo de Lusaka, na Zâmbia, e expressam sua solidariedade e proximidade na oração àquela conferência episcopal. Estes, alguns dos principais temas a desenvolver logo a seguir neste nosso jornal. Eu sou Bernardo Suate e, desde já, vos desejo boa audição e um bom início da tarde na companhia da Rádio Vaticano. O Papa Leão XIV recebeu neste sábado, em audiências sucessivas no Vaticano, Dom Filippo Iannone, prefeito do Dicastério para os Bispos, o Sr. Jakov Milatović, presidente do Montenegro, Dom Raimundo Vantui Neto, bispo de São Gabriel da Cachoeira, no Brasil, Dom Timothy John Castellot, arcebispo de Perth, na Austrália, e presidente da Conferência dos Bispos Católicos da Austrália. E, finalmente, pelas 11 horas e 45 minutos, o Papa Leão recebeu em audiência na sala do consistório a comunidade do Pontifício Colégio Teutônico de Santa Maria, em Campo Santo, por ocasião dos 150 anos da sua fundação. Esta tarde, a partir das 17 horas de Roma, o Papa preside na Gruta de Lourdes, nos Jardins do Vaticano, a Santa Missa para o Corpo da Gendarmeria.
2: Eccellenze, Reverendo Monsignor Rettore, cari sacerdoti del Collegio, cari membri dell'Arciconfraternita, care sorelle e cari fratelli.
1: O Papa recebeu neste sábado, em audiência, a comunidade do Pontifício Colégio Teutônico de Santa Maria, em Campo Santo, por ocasião dos 150 anos da sua fundação. As origens do Campo Santo, como destino fundamental para os peregrinos do Sacro Império Romano-Germânico, que se deslocavam a Roma, remontam ao século VIII, explicou o Papa no seu discurso, sublinhando a importância do local no século XIX, sobretudo para os sacerdotes daquelas regiões. Na altura, a atividade clerical foi severamente prejudicada pelas políticas eclesiásticas da Kulturkampf no Império Alemão, disse ainda o Santo Padre.
2: Divenne così, grazie all'accoglienza della Arciconfraternita del Campo Santo Teutonico, un luogo di rifugio e di studio.
1: Assim, graças à ospitalidade da Arquiconfraria do Campo Santo Teutônico, o local tornou-se um refúgio e centro de estudos para os sacerdotes das regiões de língua alemã, evoluindo posteriormente para um importante centro de arqueologia cristã, história da Igreja e investigação sobre as origens cristãs. Também hoje, prosseguiu o Papa Leão, o Colégio Sacerdotal procura ser um lugar de formação seguro, onde os clérigos que aqui vivem podem aprofundar o seu percurso intelectual e espiritual, capacitando-os a responder às perguntas das pessoas na sua pátria, perante os grandes desafios do nosso tempo e para darem razão da esperança que está em nós.
2: Uma característica peculiar do vosso colégio é a vicinanza única à tomba de São Pietro Apóstolo.
1: Uma característica distintiva do vosso colégio é a sua singular proximidade com o túmulo do apóstolo São Pedro, proximidade que ao longo da história desta instituição e desde as suas origens tem caminhado lado a lado com a fiel adesão ao pontífice romano. Esta honra implica também um compromisso: cultivar esta proximidade e unidade com o sucessor de Pedro, com a fé dos apóstolos que ele proclama, enfatizou o Papa, acrescentando que esta fé é o princípio de unidade entre os fiéis, unidade pela qual o Senhor rezou para os seus discípulos, visto que constitui um elemento fundamental para a credibilidade do nosso testemunho.
2: Fate vostra questa supplica accorata di Gesù.
1: Fazei vosso este veemente apelo de Jesus. Pedi este dom, para que a comunidade do vosso colégio seja um lugar onde tal unidade possa ser concretamente praticada e tornada visível.
2: Sia um luogo em cui tale unità possa essere concretamente praticata e resa visibile.
1: Para tal efeito, peço para vós a ajuda do Espírito Santo, concluiu o Santo Padre, confiando a todos e ao Pontifício Colégio, juntamente com a Arquiconfraria e a Sociedade Görres em Roma, à Padroeira, Santa Maria da Piedade, e a todos dando a sua bênção. De salientar que o Colégio Teutônico foi fundado em 1876 durante a chamada Kulturkampf, luta de civilização ou cultural, para oferecer um local de estudo e formação aos sacerdotes vindos do Império Alemão. Na quarta-feira, 7 de outubro, o Papa Leão abrirá o encontro com os chefes das igrejas orientais e os presidentes das conferências episcopais, por ocasião do 10º aniversário da exortação apostólica Amoris Laetitia. O objetivo do encontro é fazer um balanço das famílias de hoje, ouvindo os testemunhos de bispos e casais dos 5 continentes. A questão fundamental é como renovar com vigor o cuidado pastoral e envolver cada vez mais as famílias na vida e na missão da Igreja, explicou Gabriela Gambino, subsecretária do Dicastério para os Leigos, a Família e a Vida, o significado do encontro de Leão XIV com os chefes das igrejas orientais e os presidentes das conferências episcopais, programado para os dias de 7 a 14 de outubro na Sala Paulo VI. Na conferência de apresentação realizada na manhã desta sexta-feira, 2 de outubro, foram ilustrados os detalhes da iniciativa desejada pelo Pontífice, um encontro a portas fechadas com 187 participantes. Não se trata de um sínodo, como explicou o jesuíta Giacomo Costa, nem de sua continuação, mas sim de um encontro para escutar a voz da Igreja num tempo de grandes mudanças. Ele destacou ainda a necessidade de um caminho de escuta e discernimento, que nasce das necessidades expressas nos últimos anos pelos bispos durante as visitas ad limina e das preocupações com as dificuldades encontradas no trabalho pastoral e os desafios que as famílias enfrentam nas relações e na vida cotidiana. Além disso, os dados apresentados são uma expressão de uma significativa transformação cultural em andamento. São sinais de que, em diversos contextos, relembram a urgência de acompanhar a escolha do matrimônio e de apoiar de forma mais decisiva a transmissão da fé no seio familiar. O cuidado pastoral deve começar muito antes do casamento e acompanhar as pessoas ao longo de suas vidas, especialmente em momentos de crise. 10 anos após Amoris Laetitia, o compromisso da Igreja é, portanto, compreender melhor como as famílias podem continuar a ser um lugar de evangelização, apesar das guerras que as transformaram, das migrações que as separaram e das crises sanitárias que as afetaram. Enfim, o compromisso da Igreja é abrir novos caminhos, nascidos da escuta e do discernimento, para anunciar hoje o Evangelho às famílias e com as famílias. Em nome do Simpósio das Conferências Episcopais de África e Madagascar, SECAM, desejamos expressar a nossa solidariedade fraterna e proximidade na oração à Conferência Episcopal da Zâmbia e, em particular, ao Arcebispo de Lusaka, Dom Alick Banda, neste momento difícil para a vida da Igreja na Zâmbia. Assim, os bispos africanos reunidos no SECAM manifestam a sua solidariedade para com os seus homólogos da Zâmbia e especificamente para com o arcebispo Alick Banda, que foi detido no final de setembro. Tomamos conhecimento, com grande preocupação, dos recentes acontecimentos que envolveram o arcebispo Banda após a sua convocação pela Comissão de Combate à Droga na Zâmbia, a 28 de setembro último, no âmbito de investigações em curso. Prossegue o comunicado do SECAM, divulgado a 1 de outubro e citado pela agência Fides. No dia 28 de setembro, Dom Alick Banda foi detido e acusado pela Comissão de Combate à Droga da Zâmbia de posse de uma viatura Toyota Hilux, alegadamente obtida de forma ilícita. Segundo a comissão, que também trata de casos de branqueamento de capitais e crimes financeiros, existe uma suspeita razoável de que a Toyota Hilux tenha sido obtida ilicitamente. Dom Banda declarou-se inocente perante o Tribunal de Lusaka e foi libertado mediante o pagamento de uma caução após ter passado uma noite sob custódia. A notícia da prisão do seu arcebispo levou os fiéis a reunirem-se em oração na Catedral de Lusaka. A detenção de Dom Alick Banda está a ser associada à de várias figuras da oposição detidas após as eleições de 13 de agosto, incluindo o principal candidato da oposição, Brian Mundubile. Os bispos da Zâmbia convocaram uma sessão plenária extraordinária da Conferência Episcopal, presidida pelo arcebispo de Kassama, Dom Ignatius Chama. No seu comunicado final, os prelados haviam declarado: se os fundamentos forem destruídos, que poderá fazer o justo? Alertando que os pilares democráticos do país estão a ruir sob o peso da polarização política, da intimidação e das prisões arbitrárias. Os bispos associaram a crescente tensão às contestadas eleições gerais de 13 de agosto último, as quais, na sua visão, minaram a confiança pública nas instituições democráticas. A confiança dos cidadãos nas eleições é fundamental para a legitimidade e estabilidade das instituições democráticas, afirmam os prelados. O comunicado aponta ainda várias preocupações, como a exploração das identidades tribais, a restrição do espaço para a livre expressão, o assédio aos partidos da oposição e o enfraquecimento do Estado de Direito. E com esta notícia terminamos, amigas e amigos, esta emissão da tarde aqui na Rádio Vaticano. Continue a acompanhar-nos visitando a nossa página web e sintonize-nos também logo às 20 horas de Roma para o programa de meia hora destinado de forma especial ao público do continente africano. Votos de uma tarde feliz e um bom fim de semana para todas e todos.

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1: Olá, Brasil e demais países de língua portuguesa. Sejam bem-vindos a mais uma edição do programa brasileiro da Rádio Vaticano, Vatican News, com as últimas notícias do Papa e da Igreja no mundo. Com vocês, nesta edição, Bianca Fracalvieri. E o pensamento bíblico de hoje. Eu te louvo, Pai, Senhor do céu e da terra, porque escondeste essas coisas aos sábios e inteligentes e as revelaste aos pequeninos. Do Evangelho de São Lucas, capítulo 10. Vamos então aos destaques do nosso programa de hoje. A unidade é essencial para a credibilidade do testemunho, disse o Papa, ao receber a comunidade do Pontifício Colégio Teutônico. Em sua série de audiências, Leão XIV recebeu o presidente de Montenegro e o bispo de São Gabriel da Cachoeira, Amazonas, a diocese mais indígena do Brasil. Dom Raimundo Vantui Neto visitou depois a Rádio Vaticano e contou como foi o encontro com o Santo Padre. Já na parte da tarde, o pontífice preside a Santa Missa para a Gendarmeria Vaticana por ocasião de São Gabriel Arcanjo, padroeiro da instituição. E é festa em Minas Gerais. A Arquidiocese de Uberaba completa 120 anos. Conosco, Dom Paulo Mendes. Portanto, fique conosco que a Rádio Vaticano, o Vatican News, está no ar. E mais uma vez, sejam todos bem-vindos à edição deste sábado, 3 de outubro. No final da manhã, o Papa Leão recebeu em audiência uma delegação do Pontifício Colégio Teutônico de Santa Maria, em Campo Santo, que está completando 150 anos de fundação. Na realidade, as origens desta instituição remontam ao século VIII, quando foi ponto de referência para os peregrinos que vinham a Roma provenientes do território do Sagrado Império Romano. No século XIX, este local assumiu uma importância particular para os sacerdotes quando a atividade do clero foi dificultada, se não impossibilitada, por causa das medidas da política eclesiástica do Império Alemão, liderado pelo chanceler Otto von Bismarck. Assim, tornou-se espaço de refúgio e estudo para os sacerdotes de língua alemã, transformando-se num centro importante para a arqueologia cristã, a história da Igreja e a pesquisa sobre as origens cristãs. Também hoje, notou o Papa, o Colégio Sacerdotal tem como finalidade ser um local seguro de formação, no qual os clérigos que ali vivem possam aprofundar o próprio caminho intelectual e espiritual para poder responder aos grandes desafios do nosso tempo. Leão XIV apontou como característica especial do colégio a proximidade ao túmulo de São Pedro, que na história da instituição moldou sua fiel adesão ao Papa. Com efeito, o título de Pontifício Colégio foi conferido por Bento XVI em 2010.
2: Questa única fede in Cristo è il principio dell'unità tra i fedeli.
1: Esta única fé em Cristo é o princípio da unidade entre os fiéis, pela qual o Senhor orou por seus discípulos, pois ela constitui um elemento essencial para a credibilidade do nosso testemunho. Façam sua esta súplica sincera de Jesus. Peçam por esse dom para que a comunidade do seu colégio seja um lugar onde esta unidade possa ser concretamente vivida e tornada visível. O Santo Padre concluiu confiando toda a comunidade à sua padroeira, Santa Maria da Piedade, e concedendo a sua bênção apostólica.

0: Leão 14 recebeu na manhã deste sábado o presidente de Montenegro, Jakov Milalovic, que posteriormente se reuniu com o cardeal Pietro Parolin, secretário de Estado, acompanhado por Dom Paul Richard Gallagher, que é o secretário para as relações com os Estados e as organizações internacionais. De acordo com o comunicado da sala de imprensa da Santa Sé, durante as cordiais conversas na Secretaria de Estado foram destacadas as boas relações existentes entre a Santa Sé e Montenegro e foram abordados temas de interesse comum. Em seguida, discutiu-se sobre diversas questões de caráter internacional e regional, com referência especial à integração de Montenegro e de outros países dos Balcãs Ocidentais na União Europeia, bem como aos conflitos em curso na Ucrânia. E o Santo Padre aceitou a renúncia ao governo pastoral da Arquidiocese Metropolitana de Chieti Vasto, aqui na Itália, apresentada por Dom Bruno Forte. O Santo Padre nomeou o arcebispo o cardeal Mauro Gambetti, até então vigário-geral de Sua Santidade para a Cidade do Vaticano, arcipreste da Basílica Papal de São Pedro, no Vaticano, e presidente da Fábrica de São Pedro. Ainda em sua série de audiências, o Papa Leão XIV recebeu o bispo de São Gabriel da Cachoeira, no Amazonas, a diocese mais indígena do Brasil. Dom Raimundo Vantui Neto visitou a Rádio Vaticano e contou a Silvana e José como foi o encontro com o Santo Padre.
1: Bem, amigos de todo o Brasil, com alegria nós estamos recebendo aqui nos nossos estúdios o bispo da diocese de São Gabriel da Cachoeira, Dom Raimundo Vantui Neto. Damos as boas-vindas. Dom Vantui, bom dia, tudo bem?
2: Agradeço, Silvonei, aqui na companhia de Dom Edson, nosso bispo emérito. Irmã Letícia, nossa dileta colaboradora ali em nossa diocese.
1: Bom, alegria hoje de um abraço que deve ficar muito presente na memória e no coração dos senhores, o encontro com o Papa Leão nesta manhã. Vamos começar, então, desse encontro. Como é que foi o encontro, Dom Antônio?
2: Olha, primeiro, é uma alegria muito grande da nossa parte, porque imagine na agenda do Santo Padre poder acolher uma igreja bem periférica do Brasil, eu diria até do mundo, não é? Uma igreja que não é tão conhecida, porque São Gabriel está dentro da grande região da Amazônia, mas ela se impõe porque é a maior diocese em geografia do Brasil. Para dizer a ti, Silvonei, é maior do que o estado de São Paulo, 294 mil. Maior que a Itália, maior não, do tamanho da Itália. Né? Como a Itália, a Itália é 300 e poucos mil, imagina lá 294 mil, uma única diocese, único bispo, um grupo pequeno de missionários, somos 19 padres, mais ou menos 35 a 40 irmãs, com mais de 400 comunidades para serem atendidas, e todas elas dentro do Grande Rio Negro. Lá tem 24 etnias diferentes, 24 povos, e lá se falam 18 línguas. No início da conversa, quando eu falei para o Santo Padre, ele ficou, 18 línguas. Né? Depois, quando falei do tamanho da população, 94% da população é toda indígena, ele lembrou logo, né, de Chiclayo, tinha uma grande população indígena, e lembrou da Amazônia, né? E perguntou como era para a questão da evangelização. Eu falei que tudo passa pela grande figura dos catequistas. Contei para ele que nosso desejo é chegar 4 vezes ao ano, né, nas comunidades para celebrar a Eucaristia, para poder iniciá-los na vida cristã, mas todo o processo da evangelização se dá com os catequistas indígenas. Contei para ele da formação, o processo de formação das lideranças. Uma vez por ano nós nos encontramos com mais de 100 indígenas em São Gabriel, que vêm de todos esses grandes rios, né, por 15 dias, Sivonei. Imagina manter 15 dias, Dom Edson iniciou essa bela experiência, fruto já de tantas outras de formação que os bispos anteriores, de modo especial, os salesianos, investiram muito nesse aspecto. Que eu diga, todas as grandes escolas que o Rio Negro teve, né, na mão dos salesianos e salesianas. Depois de ouvir isso, eu pude mostrar ao Papa os desafios das águas. Essa diocese é toda por água. Disse para ele que não tínhamos nem 10 máquinas, 10 carros, mas tínhamos muitos barcos pequenos. E mostrei um vídeo onde comigo um grupo de missionários sobe as cachoeiras. Nós vamos ao nível do rio, Sivonei, damos de cara com a cachoeira, é preciso subir essa cachoeira carregando tudo nas costas. Carrega combustível, as coisas, e depois carrega o barco, a grande canoa. Ele ficou olhando, eu tive a oportunidade, né? Fiquei até contente que o secretário deixou o tablet em cima da mesa, vocês viram, né? Quando ele pegou da minha mão, eu disse, opa! Mostrei esse vídeo para ele, ele ficou muito, muito contente, né? Depois me perguntou sobre os padres, as irmãs, falei sobre a questão vocacional, irmã Letícia e Dom Edson, que já começa a dar seus frutos. Aí temos um grupinho de padres salesianos, de padres diocesanos, de irmãs também de outras congregações, como catequistas. E coloquei para ele o grande desafio dessa diocese: povos coletores que vivem da caça e da pesca, pouco dinheiro, que nas comunidades não existem. E aí falei para ele do desafio financeiro, de como manter, de como fazer também minha presença e a presença dos missionários chegar. E ele assim prontamente disse, olha, eu não posso acolher aqui projetos nessa mesa. Mas me indicou 3 caminhos, eu fiquei muito contente, né? Disse, pode dizer que o Papa que indicou, né?
1: Abriu a porta.
2: Claro, né? Então, foi uma experiência positiva. Claro, acho que o tempo de uma audiência também para um bispo deve ser um pouco menor. Eu acabei avançando um pouquinho e foi muito bela para mim uma experiência. Depois pedi a ele a bênção. E no início da audiência, com Dom Edson e irmã Letícia e o padre Valdir, o padre Depisol e o padre Maicon, né? A gente também ofereceu uns presentes, porque quando soube da notícia que o Papa ia me receber, então, logo pensaram lá as indígenas, fizeram uma bela mitra, né, tecida da palmeira de Tucum, né, e trouxemos de presente para ele, com adornos de uma semente chamada do grande conhecido açaí. Depois trouxemos também um belo conjunto de pau-brasil, depois o Dom Edson vai se referir sobre isso. E também uma oferta da igreja de Colatina, né? Um paramento, daí então cordes, né? Uma casula e uma mitra, um conjunto. Trouxemos ainda presentes de pessoas que conheciam o Papa e conheciam o seu secretário quando ele estava em Peru, de uma senhora chamada Glória, que nos encontrou e pediu para entregar ao Papa. Trouxemos cachecols para o Papa, feitos lá no Peru. De lhama.
1: O senhor, voltando agora para a sua realidade, vão perguntar, como é o Papa? E qual é a resposta?
2: Primeiro, um homem muito simples. Ele foi muito cordial ao chegarmos, né? Ele mesmo foi indicando, eu lembro agora o momento das fotografias. Você, não, desse lado não, aquele outro lado sim. Tem muita gente desse lado, passe para o outro. E depois ele quis tirar fotografias pessoalmente comigo, depois com Dom Edson, depois com cada um. E quis... do colégio. Só os do colégio, né? Foi muito atencioso. E indicava, assim. Achei eu também muito prático. E, graças a Deus, falando em português. Não é, Dom Edson? Falava em português. Faça isso, faça aquilo outro. Depois me perguntou de quem era os dons. Nós fomos lá apresentar os presentes, né? Foi uma maravilha. Um homem atencioso, na audiência não falou muito, eu falei mais, e depois me fez algumas perguntas e me deu algumas sugestões, né? De modo especial, de como bater na porta de outros para socorrer a Igreja do Rio Negro.
1: Já voltamos a conversar. Então, Edson, nosso bispo auxiliar. Bom, auxiliar porque ele está ajudando o senhor. É mérito dessa belíssima realidade que nos contava no Vantuí. Como é que foi esse encontro com o Papa?
3: Então, a simplicidade com que ele nos recebeu. E depois, falando em português, corretamente, a gente se sentiu em casa. e muito à vontade, e muito atencioso com cada um, com cada uma. E claro que a audiência maior ficou com Dom Vantuí, porque o tempo era restrito e ele tinha todo um relatório a ser feito, tanto assim que o Papa se interessou tanto que pediu a cópia dele para ficar lá. Eu lembrei que a minha audiência também com o Papa Bento XVI, eu tinha levado um relatório da diocese e devia ler no início. E ele disse, não, me dê aqui que eu vou ler depois. E tinha sobre a mesa o mapa da Amazônia e tinha noção das distâncias. Se deve percorrer muitas horas pelos rios. E perguntas assim muito concretas. E o povo daquela região está derrubando muito a floresta? Eu disse, é a melhor preservada da Amazônia. Aqui eu completo aquilo que dizia o Dom Vantuí. A população indígena é minoritária naquela região, pouco mais de 100 mil, e eles são os guardiões da floresta. Menos de 10% da floresta amazônica foi derrubada naquela região. É por isso que, quando entregamos ao Papa o cálice, a patena e o cibório feitos de pau-brasil, eu disse, é a única região do Brasil ainda onde tem o pau-brasil. Em outros lugares, essa planta foi destruída. Ela é preservada lá porque os índios estão lá e sabem preservar a floresta, a mãe terra.
1: Esse encontro com o Santo Padre, o senhor teve a experiência com Bento, né? Com o Papa Francisco também?
3: Também.
1: Também com o Papa Francisco. E a gente sabe que Papa Francisco com... A sua ligação também com a Amazônia, agora o Papa Leão também, mas trazer a Amazônia para o coração da Igreja é importante. E os senhores trouxeram também uma realidade que é indígena. O senhor falava de 90%, 90 e tantos por cento. O que significa isso? De trazer um pedaço, né, de um Brasil, de uma Amazônia, de uma Igreja que tem uma característica própria.
3: É... São as culturas indígenas que cada uma carrega o seu valor. Eu fui acompanhado e assistido pelo primeiro padre indígena, um salesiano que foi ordenado lá, o padre Justino, há quase 30 anos, e que ele esteve com o Papa Francisco desde o primeiro momento, quando se começou a organizar o sínodo para a Amazônia. Ele era o único indígena e padre participando com aquele grupo pequeno de 10 pessoas. E ele, há muito tempo, ele diz isto, a boa nova das culturas indígenas acolhe a boa nova de Jesus. O Vaticano II trouxe para nós essa luz no documento Ad Gentes, onde fala da semina verbi. Antes da chegada do missionário, o Espírito Santo já chegou e colocou no coração desses povos indígenas valores humanos que eles vivem até hoje de uma forma extraordinária, a vida fraterna, a partilha, o cuidado da natureza e essa característica que é quase única dessa região da Amazônia, o casamento interétnico. Agora não tanto, mas antigamente era assim, o indígena dessano ia casar com uma mulher tariano, tapuia, piratapuia. Assim se estabelecia um parentesco entre eles. Tanto assim que esses índios não foram belicosos, porque todo índio é parente de todo índio. Então, essa dimensão humana, espiritual, que enlaça esses povos, são valores profundamente humanos e cristãos.
1: Dom Edson, quanto tempo o senhor foi bispo de São Gabriel?
3: Durante 15 anos. Eu cheguei com 60 e resisti até os 75. E agradeço a Deus que me deu essa saúde, porque não tive nenhuma malária, nenhuma dengue, nem um naufrágio.

0: E Minas Gerais está em festa com 120 anos da Arquidiocese de Uberaba. D. Paulo Mendes visitou a Rádio Vaticano.
1: Bem, amigos de todo o Brasil, com alegria recebemos aqui nos nossos estúdios nosso arcebispo D. Paulo Mendes Peixoto, arcebispo de Uberaba. Que alegria tê-lo conosco, D. Paulo. Seja bem-vindo.
2: Eu quero cumprimentar a todos então, que nos acompanham neste momento, agradecer por esta oportunidade aqui na Rádio Vaticano, nesse momento em que, acompanhando uma equipe da Rede Vida de televisão, para apresentá-la para o Santo Padre, né? Aliás, nós viemos aqui no tempo do Papa Francisco e fizemos o mesmo caminho que estamos fazendo agora, né? De apresentar para o Papa Francisco a Rede Vida, dizendo para ele da importância desse canal de televisão para todo o Brasil e mais importante ainda, a presença dele, Papa Francisco, e agora Papa Leão, na Rede Vida. Então, é uma maneira, assim, de valorizar esse trabalho tão importante de comunicação, de evangelização, de presença, né, da Palavra de Deus para todo o Brasil através desse canal importante.
1: Qual é a sua ligação com a Rede Vida?
2: Pois é, desde que fui bispo em São José do Rio Preto, onde está a sede TV Independente de São José do Rio Preto, fui convidado a participar das reuniões e depois convidado a fazer parte realmente do IMBRAC, Instituto Brasileiro de Comunicação Cristã. E isso já faz o quê? Quase 20 anos. Aliás, eu me lembro que logo que faleceu Dom Luciano Mendes de Almeida, eu não sei se eu sou sucessor dele, mas de qualquer forma foi logo naqueles períodos que foi oficializada a minha presença no IMBRAC e venho acompanhando até hoje. Com reuniões todo mês e participando desse trabalho tão importante de evangelização através da televisão.
1: Nós estamos também festejando uma data muito importante, 120 anos da criação da Diocese de Uberaba, né? Depois que se torna Arquidiocese, 120 anos de história.
2: Foi criado em 1907 e no dia 29 de setembro, já passou até, né? Foi mais há poucos dias. Criado pelo Papa Leão, aliás, Papa Pio X, Papa São Pio X, e já tem essa caminhada, então, de 120 anos. E eu aproveito, então, essa oportunidade para agradecer, para também pedir uma benção para todos os arquidiocesanos, né, de Uberaba. A Arquidiocese hoje ela tem 70 paróquias. É o centro de uma província, né? Nós temos ali a Diocese de Patos de Minas, Diocese de Uberlândia e Diocese de Ituiutaba, formando então uma província com a Arquidiocese de Uberaba. Eu já há 14 anos que estou lá acompanhando todo esse trabalho, né? Criando uma certa unidade na província eclesiástica. Talvez a finalidade e a importância do arcebispo é justamente criar esta unidade. E realmente a gente tem feito algumas coisas assim que refletem bem esta unidade. Por exemplo, nós realizamos todo ano um encontro dos seminaristas das quatro dioceses. Um momento assim, 3 dias de reflexão, de convivência, criando uma certa unidade dos seminaristas, que depois serão os padres, né, da província. Temos também formação com o clero das quatro dioceses de tempo em tempo, novamente 2 em 2 anos. Eu vejo assim que a diocese, o arquidiocese hoje tem um papel importante ali no Triângulo Mineiro, né? Uma região muito próspera de um agronegócio muito forte, mineração muito forte. Então há tudo isso ali na região.

0: Por uma igreja sinodal e missionária. Este é o tema da reportagem de Raimundo Lima.
1: A sinodalidade não consiste apenas em conceber e implementar uma forma inclusiva de organizar as comunidades eclesiais. Não é apenas uma tarefa burocrática, mas é uma maneira de viver e sentir a igreja que pressupõe a redescoberta de uma dimensão sacramental até agora não suficientemente destacada. Partindo dessa premissa, o cardeal Marc Ouellet, prefeito emérito do Dicastério para os Bispos, apresentou na quinta-feira, 1º de outubro, no Dicastério para a Comunicação e em diálogo com Andrea Tornielli, diretor editorial da Mídia Vaticana, o Simpósio Internacional Vocações e Carismas, Teologia dos Dons para uma Igreja Missionária e Sinodal, que vai se realizar no próximo mês de abril no Vaticano e terá como abertura uma intervenção de Leão XIV. A iniciativa é organizada pelo CRAVE, Centro de Pesquisas e Antropologia das Vocações, órgão criado em 2020 após o sínodo sobre a Amazônia, com o incentivo do Papa Francisco. Alguns teólogos perceberam, de fato, a urgência de aprofundar uma reflexão sobre o sacerdócio para promover a harmonia entre pastores e fiéis, entre consagrados e leigos. Os 3 dias, de 15 a 17 de abril, em que se desenvolverá o evento acadêmico, abordarão os fundamentos bíblicos, antropológicos e históricos dos carismas, a teologia dos dons de Deus a partir do Concílio Vaticano II e a teologia e a pastoral vocacional missionária.
0: E assim chegamos ao final da edição deste sábado, 3 de outubro. Obrigada pela companhia, obrigada pela sintonia. Estaremos de volta amanhã com mais um programa da Rádio Vaticano, Vatican News. A todos um abençoado sábado e até lá!

0: Laudetur Jesus Christus.
1: Amigas e amigos, as nossas melhores saudações. Esta é a Rádio Vaticano a transmitir mais uma edição do seu programa em língua portuguesa para os ouvintes que nos escutam no continente africano e pelo mundo fora. Em destaque neste sábado, dia 3 de outubro de 2026, uma característica distintiva do vosso colégio é a sua singular proximidade com o túmulo do apóstolo Pedro, proximidade que ao longo da história desta instituição e desde as suas origens tem caminhado lado a lado com a fiel adesão ao Romano Pontífice. Palavras do Papa Leão à comunidade do Pontifício Colégio Teutônico recebida em audiência. Na quarta-feira, 7 de outubro, o Papa Leão abrirá o encontro com os chefes das igrejas orientais e os presidentes das conferências episcopais, por ocasião do 10º aniversário da exortação apostólica Amoris Laetitia. Os bispos do Simpósio das Conferências Episcopais de África e Madagascar, SECAM, manifestam-se preocupados com a detenção do arcebispo de Lusaka, na Zâmbia, e expressam sua solidariedade e proximidade na oração àquela conferência episcopal. As reflexões litúrgicas concluirão a nossa transmissão de hoje com a apresentação de Filomeno Lopes e Bernardo Soate. Fique conosco e boa audição.
2: Excelência, Reverendo Monsignor Rettore, cari sacerdote del Collegio, cari membri dell'Arciconfraternita, care sorelle e cari fratelli.
1: O Papa recebeu neste sábado em audiência a comunidade do Pontifício Colégio Teutônico de Santa Maria em Campo Santo, por ocasião dos 150 anos da sua fundação. As origens do Campo Santo, como destino fundamental para os peregrinos do Sacro Império Romano-Germânico, que se deslocavam a Roma, remontam ao século VIII. Explicou o Papa no seu discurso, sublinhando a importância do local no século XIX, sobretudo para os sacerdotes daquelas regiões. Na altura, a atividade clerical foi severamente prejudicada pelas políticas eclesiásticas da Kulturkampf no Império Alemão, disse ainda o Santo Padre.
2: Divenne così grazie all'accoglienza della Arciconfraternita del Campo Santo Teutonico un luogo di rifugio e di studio.
1: Assim, graças à ospitalidade da Arciconfraria do Campo Santo Teutonico, o local tornou-se um refúgio e centro de estudos para os sacerdotes das regiões de língua alemã, evoluindo posteriormente para um importante centro de arqueologia cristã, história da Igreja e investigação sobre as origens cristãs. Também hoje, prosseguiu o Papa Leão, o Colégio Sacerdotal procura ser um lugar de formação seguro, onde os clérigos que aqui vivem podem aprofundar o seu percurso intelectual e espiritual, capacitando-os a responder às perguntas das pessoas na sua pátria, perante os grandes desafios do nosso tempo e para darem razão da esperança que está em nós.
2: Una caratteristica peculiare del vostro collegio è la vicinanza unica alla tomba di San Pietro Apostolo.
1: Uma caratteristica distintiva do vosso colégio é a sua singular proximidade com o túmulo do apóstolo São Pedro, proximidade que ao longo da história desta instituição e desde as suas origens tem caminhado lado a lado com a fiel adesão ao pontífice romano. Esta honra implica também um compromisso, cultivar esta proximidade e unidade com o sucessor de Pedro, com a fé dos apóstolos que ele proclama, enfatizou o Papa, acrescentando que esta fé é o princípio de unidade entre os fiéis, unidade pela qual o Senhor rezou para os seus discípulos, visto que constitui um elemento fundamental para a credibilidade do nosso testemunho.
2: Fate vostra questa súplica accorata di Gesù.
1: Fazei vosso este veemente apelo de Jesus. Pedi este dom, para que a comunidade do vosso colégio seja um lugar onde tal unidade possa ser concretamente praticada e tornada visível.
2: Sia un luogo in cui tale unità possa essere concretamente praticata e resa visibile.
1: Para tal efeito, peço para vós a ajuda do Espírito Santo, concluiu o Santo Padre, confiando a todos e ao Pontifício Colégio, juntamente com a Arquiconfraria e a Sociedade Görres em Roma, à Padroeira, Santa Maria da Piedade, e a todos dando a sua bênção. De salientar que o Colégio Teutônico foi fundado em 1876 durante a chamada Kulturkampf, luta de civilização ou cultural, para oferecer um local de estudo e formação aos sacerdotes vindos do Império Alemão. As medidas de política eclesiástica da Kulturkampf, implementadas pelo chanceler Bismarck a partir de 1871 para fortalecer a unidade do Império, submeteram a Igreja Católica ao controle estatal para limitar a sua influência política e social. Na quarta-feira, 7 de outubro, o Papa Leão abrirá o encontro com os chefes das igrejas orientais e os presidentes das conferências episcopais, por ocasião do 10º aniversário da exortação apostólica Amoris Laetitia. O objetivo do encontro é fazer um balanço das famílias de hoje, ouvindo os testemunhos de bispos e casais dos 5 continentes. A questão fundamental é como renovar com vigor o cuidado pastoral e envolver cada vez mais as famílias na vida e na missão da Igreja, explicou Gabriela Gambino, subsecretária do Dicastério para os Leigos, a Família e a Vida, o significado do encontro de Leão XIV com os chefes das igrejas orientais e os presidentes das conferências episcopais, programado para os dias de 7 a 14 de outubro na Sala Paulo VI. Na conferência de apresentação, realizada na manhã desta sexta-feira, 2 de outubro, foram ilustrados os detalhes da iniciativa desejada pelo Pontífice, um encontro a portas fechadas com 187 participantes, dos quais 115 das conferências episcopais, 15 das igrejas católicas orientais, 22 são convidados do Papa, 11 são os responsáveis pela organização e o mesmo número são os casais e famílias envolvidos. Destes últimos, um total de 22 pessoas dos 5 continentes, cujos nomes e outros dados pessoais não foram, porém, divulgados por respeito às suas histórias e para garantir mais liberdade. Não se trata de um sínodo, como explicou o jesuíta Giacomo Costa, nem de sua continuação, mas sim de um encontro para escutar a voz da Igreja num tempo de grandes mudanças. Ele destacou ainda a necessidade de um caminho de escuta e discernimento que nasce das necessidades expressas nos últimos anos pelos bispos durante as visitas ad limina e das preocupações com as dificuldades encontradas no trabalho pastoral e os desafios que as famílias enfrentam nas relações e na vida cotidiana. Além disso, os dados apresentados são uma expressão de uma significativa transformação cultural em andamento. São sinais de que, em diversos contextos, relembram a urgência de acompanhar a escolha do matrimônio e de apoiar de forma mais decisiva a transmissão da fé no seio familiar. Portanto, os 5 temas identificados em julho passado focaram nas mudanças que afetam as famílias, ou seja, a realidade atual, repleta de beleza e desafios. Os jovens e a descoberta da vocação para o matrimônio. Os primeiros anos de casamento. O acompanhamento e o apoio em situações complexas. E, por fim, as famílias cristãs como agentes da missão da Igreja. 10 anos após Amoris Laetitia, o compromisso da Igreja é, portanto, compreender melhor como as famílias podem continuar a ser um lugar de evangelização, apesar das guerras que as transformaram, das migrações que as separaram e das crises sanitárias que as afetaram. Enfim, o compromisso da Igreja é abrir novos caminhos, nascidos da escuta e do discernimento, para anunciar hoje o Evangelho às famílias e com as famílias. Em nome do Simpósio das Conferências Episcopais de África em Madagascar, SECAM, desejamos expressar a nossa solidariedade fraterna e proximidade na oração à Conferência Episcopal da Zâmbia e, em particular, ao Arcebispo de Lusaka, Dom Alick Banda, neste momento difícil para a vida da Igreja na Zâmbia. Assim, os bispos africanos reunidos no SECAM manifestam a sua solidariedade para com os seus homólogos da Zâmbia e especificamente para com o arcebispo Alick Banda, que foi detido no final de setembro. Tomamos conhecimento, com grande preocupação, dos recentes acontecimentos que envolveram o arcebispo Banda após a sua convocação pela Comissão de Combate à Droga na Zâmbia, a 28 de setembro último, no âmbito de investigações em curso. Prossegue o comunicado do SECAM, divulgado a 1 de outubro e citado pela agência Fides. No dia 28 de setembro, Dom Alick Banda foi detido e acusado pela Comissão de Combate à Droga da Zâmbia de posse de uma viatura Toyota Hilux, alegadamente obtida de forma ilícita. Segundo a comissão, que também trata de casos de branqueamento de capitais e crimes financeiros, existe uma suspeita razoável de que a Toyota Hilux tenha sido obtida ilicitamente. Dom Banda declarou-se inocente perante o Tribunal de Lusaka e foi libertado mediante o pagamento de uma caução após ter passado uma noite sob custódia. A notícia da prisão do seu arcebispo levou os fiéis a reunirem-se em oração na Catedral de Lusaka. A detenção de Dom Alick Banda está a ser associada à de várias figuras da oposição detidas após as eleições de 13 de agosto, incluindo o principal candidato da oposição, Brian Mundubile. 11 pessoas foram detidas no dia seguinte à votação, durante uma rusga das forças de segurança à residência de Mundubile, uma operação na qual o ex-ministro Mutotwe Kafuaya foi morto a tiro. Os bispos da Zâmbia convocaram uma sessão plenária extraordinária da Conferência Episcopal no dia 29 de setembro, presidida pelo arcebispo de Kasama, Dom Ignatius Chama. No seu comunicado final, os prelados haviam declarado: "Se os fundamentos forem destruídos, que poderá fazer o justo?", alertando que os pilares democráticos do país estão a ruir sob o peso da polarização política, da intimidação e das prisões arbitrárias. Os bispos associaram a crescente tensão às contestadas eleições gerais de 13 de agosto último, as quais, na sua visão, minaram a confiança pública nas instituições democráticas. A confiança dos cidadãos nas eleições é fundamental para a legitimidade e estabilidade das instituições democráticas, afirmam os prelados. O comunicado aponta ainda várias preocupações, como a exploração das identidades tribais, a restrição do espaço para a livre expressão, o assédio aos partidos da oposição e o enfraquecimento do Estado de Direito.

Evangelho de Nosso Senhor Jesus Cristo segundo São Mateus. Naquele tempo, disse Jesus aos príncipes dos sacerdotes e aos anciãos do povo: ouvi outra parábola. Havia um proprietário que plantou uma vinha, cercou-a com uma sebe, cavou nela um lagar e levantou uma torre. Depois arrendou-a a uns vinhateiros e partiu para longe. Quando chegou a época das colheitas, mandou os seus servos aos vinhateiros para receber os frutos. Os vinhateiros, porém, lançando mão dos servos, espancaram um, mataram outro e a outro apedrejaram-no. Tornou ele a mandar outros servos, em maior número que os primeiros, e eles trataram-nos do mesmo modo. Por fim, mandou-lhes o seu próprio filho, dizendo: respeitarão o meu filho. Mas os vinhateiros, ao verem o filho, disseram entre si: este é o herdeiro, matemo-lo e ficaremos com a sua herança. E agarrando-o, lançaram-no fora da vinha e mataram-no. Quando vier o dono da vinha, que fará àqueles vinhateiros? Eles responderam: mandará matar sem piedade esses malvados e arrendará a vinha a outros vinhateiros que lhe entreguem os frutos a seu tempo. Disse-lhe Jesus: nunca lestes na Escritura: a pedra que os construtores rejeitaram tornou-se a pedra angular. Tudo isto veio do Senhor e é admirável aos nossos olhos? Por isso vos digo: ser-vos-á tirado o reino de Deus e dado a um povo que produza os seus frutos. Palavra da Salvação. Como

O nosso Evangelho, neste 27º domingo do tempo comum, ano A, é tirado do capítulo 21 de São Mateus, versículos 33 a 43. O comentário ao Evangelho e à liturgia do dia é, mais uma vez, da autoria do missionário Padre Manuel João Pereira Correia, a quem vão os nossos melhores agradecimentos e comunhão fraterna na oração. O Evangelho deste domingo oferece-nos a terceira parábola, que tem como tema a vinha. Tal como a dos dois filhos enviados à vinha no domingo passado, esta é dirigida aos sumos sacerdotes e aos anciãos do povo, bem como aos fariseus, como lemos no versículo 45, que, num primeiro momento, não percebem que é precisamente a eles que se dirige. A parábola, conhecida como a dos vinhateiros homicidas, é pronunciada no templo. Tem tons dramáticos e prefigura profeticamente o fim trágico de Jesus, agarrado, lançado para fora da vinha e morto, fora das muralhas de Jerusalém. A simbologia da vinha, como representação do povo de Deus, o povo de Israel, é bem conhecida e é iluminada pela primeira leitura do profeta Isaías, capítulo 5, versículos 1 a 7. Jesus, porém, conta a parábola contra os responsáveis religiosos que se apoderaram desta vinha, surdos aos apelos dos profetas, os servos da parábola, e agora também ao do filho, enviado por Deus, o dono da vinha. As primeiras gerações cristãs interpretaram a parábola alegoricamente. O primeiro grupo de servos representaria os profetas e o segundo, os apóstolos. A sua conclusão, o reino de Deus ser-vos-á tirado e será dado a um povo que produza os seus frutos, foi por vezes interpretada como o anúncio da substituição de Israel pela Igreja. Contudo, não parece ser este o sentido principal da parábola, mas antes uma forte repreensão às autoridades religiosas do seu tempo e de todos os tempos. Parece oportuno deter-nos, antes de mais, no cuidado solícito de Deus para com a sua vinha, que espelha o seu amor pelo seu povo e por cada um de nós. Que mais devia eu ter feito pela minha vinha que não tenha feito? Lamenta seu Senhor, constatando que a vinha, em vez de produzir uvas, produziu uvas bravas, como lemos no profeta Isaías, capítulo 5, versículos 1 a 7. Aquela vinha plantada numa colina fértil, cavada e limpa de pedras, para que se tornasse boa terra, e formada por cepas escolhidas, refere-se também a nós. Também nós fazemos parte daquela vinha, ramos unidos àquele que é a verdadeira videira, como nos diz São João no capítulo 15. No nosso coração, ele construiu uma torre, não a de Babel, mas a do Pentecostes, do Espírito. Cavou um lagar que nos recorda a água do batismo e o vinho da Eucaristia. Protegeu-nos dentro da cerca da Igreja. Esta é, portanto, uma boa oportunidade para reconhecer que o Senhor fez por nós grandes coisas, como reza o salmista no Salmo 125, versículo 3. Mas é também uma ocasião para nos interrogarmos sobre os frutos que a nossa vida cristã está a produzir, uvas ou uvas bravas. Deus partiu para longe e, com extrema confiança, confiou-nos a sua vinha para que cuidássemos dela, isto é, confiou os seus dons à nossa responsabilidade. A vida e a saúde, a terra e os bens, os dons e os talentos, a fé e as graças espirituais. Tudo deve ser administrado com sabedoria ao serviço de todos. A grande tentação é apoderar-se da vinha, isto é, daquilo que Deus confiou à nossa guarda, utilizando-o a nosso bel prazer e em nosso benefício exclusivo. Aliás, já no relato do primeiro pecado,
encontramos a tentação de nos apropriarmos daquilo que não nos pertence. A nossa ganância leva-nos a assambarcar os bens, a ignorar as necessidades dos outros e as suas justas reivindicações, a submeter as pessoas ao nosso serviço, a espezinhar os pobres e até a matar, como a parábola bem ilustra. Perguntemo-nos qual é a nossa vinha e como a estamos a administrar, como donos ou como arrendatários? Como exercemos uma função, como serviço ou como poder? O Senhor perguntar-nos-á: que fizestes da minha vinha? Como acolhestes os meus mensageiros? Como tratastes o meu filho? E tenhamos presente que há muitas maneiras de matar Cristo. Esta responsabilidade não diz respeito apenas aos dons pessoais, mas estende-se também à grande vinha que Deus confiou à humanidade, a criação. Em 4 de outubro de 2023, o Papa Francisco publicou a exortação apostólica Laudate Deum, continuação da Laudato Si, na qual chamava todos à responsabilidade na gestão dos bens da terra. As consequências de uma utilização desenfreada, egoísta e predatória da natureza estão à vista de todos. Muitas vezes assumimos uma atitude de quase indiferença ou de minimização, como se a questão não nos dissesse assim tanto respeito, talvez porque não estamos dispostos a mudar o nosso estilo de vida. Outras vezes, descarregamos a responsabilidade sobre os outros, especialmente sobre os políticos, frequentemente condicionados por grandes interesses econômicos, mas não assumimos a nossa parte de responsabilidade, considerando-a talvez insignificante. Fazer da terra um paraíso ou um deserto depende também de cada um de nós. Perante a insuficiência das respostas postas em prática por muitos governos e pela comunidade internacional, o Papa Francisco lançava por isso um novo grito de alarme, convidando a agir antes que fosse demasiado tarde. Recordava-nos que o mundo que nos rodeia não é um objeto de exploração, de uso desenfreado, de ambição ilimitada. Fizemos progressos tecnológicos impressionantes e surpreendentes e não nos damos conta de que, ao mesmo tempo, nos tornamos altamente perigosos, capazes de pôr em risco a vida de muitos seres e a nossa própria sobrevivência. E o Papa concluía dizendo: louvai a Deus é o nome desta carta, porque um ser humano que pretende substituir-se a Deus torna-se o pior perigo para si mesmo, como lemos no número 73 da Laudate Deum. Perguntemo-nos agora: a nossa relação com a natureza é um ato de louvor a Deus ou uma forma de espezinhar o seu dom? Na vinha da criação, comportamos-nos como guardiões ou como donos e predadores? E agora uns pontos para a nossa reflexão semanal. Para vermos se a nossa vida está a produzir as boas uvas do amor e da justiça, ou, pelo contrário, as uvas bravas do egoísmo e da injustiça, confrontemo-nos com as 8 características do agir cristão indicadas por São Paulo na segunda leitura de hoje. Tudo o que é verdadeiro, tudo o que é nobre, tudo o que é justo, tudo o que é puro, tudo o que é amável, tudo o que é honroso, tudo o que é virtude e tudo o que merece louvor, seja isso objeto dos vossos pensamentos. Como diz a carta aos Filipenses, capítulo 4, versículos 6 a 9. O que poderias tu fazer concretamente para poluir menos, reduzir o desperdício, consumir de modo prudente, como diz o número 71 da Laudate Deum, e criar uma nova sensibilidade de respeito pela vinha da criação? Bom domingo e melhores votos na semana que se nos abre à frente para todas e todos.

E assim concluímos, amigas e amigos, a nossa transmissão, que esperamos tenha sido do vosso inteiro agrado. De todos se despedem Bernardo Swat e os demais colegas da redação portuguesa da Rádio Vaticano. Votos de paz e bem e um ótimo fim de semana para todas e todos.

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1: Olá, Brasil e demais países de língua portuguesa. Sejam bem-vindos a mais uma edição do programa brasileiro da Rádio Vaticano, Vatican News, com as últimas notícias do Papa e da Igreja no mundo. Com vocês, nesta edição, Bianca Fracalvieri. E o pensamento bíblico de hoje. Eu te louvo, Pai, Senhor do céu e da terra, porque escondeste essas coisas aos sábios e inteligentes e as revelaste aos pequeninos. Do Evangelho de São Lucas, capítulo 10. Vamos então aos destaques do nosso programa de hoje. A unidade é essencial para a credibilidade do testemunho, disse o Papa, ao receber a comunidade do Pontifício Colégio Teutônico. Em sua série de audiências, Leão XIV recebeu o presidente de Montenegro e o bispo de São Gabriel da Cachoeira, Amazonas, a diocese mais indígena do Brasil. Dom Raimundo Vantui Neto visitou depois a Rádio Vaticano e contou como foi o encontro com o Santo Padre. Já na parte da tarde, o pontífice preside a Santa Missa para a Gendarmaria Vaticana por ocasião de São Gabriel Arcanjo, padroeiro da instituição. E é festa em Minas Gerais. Arquidiocese de Uberaba completa 120 anos. Conosco, Dom Paulo Mendes. Portanto, fique conosco que a Rádio Vaticano, o Vatican News, está no ar. E mais uma vez, sejam todos bem-vindos à edição deste sábado, 3 de outubro. No final da manhã, o Papa Leão recebeu em audiência uma delegação do Pontifício Colégio Teutônico de Santa Maria, em Campo Santo, que está completando 150 anos de fundação. Na realidade, as origens desta instituição remontam ao século VIII, quando foi ponto de referência para os peregrinos que vinham a Roma provenientes do território do Sagrado Império Romano. No século XIX, este local assumiu uma importância particular para os sacerdotes quando a atividade do clero foi dificultada, se não impossibilitada, por causa das medidas da política eclesiástica do Império Alemão, liderado pelo chanceler Otto von Bismarck. Assim, tornou-se espaço de refúgio e estudo para os sacerdotes de língua alemã, transformando-se num centro importante para a arqueologia cristã, a história da Igreja e a pesquisa sobre as origens cristãs. Também hoje, notou o Papa, o Colégio Sacerdotal tem como finalidade ser um local seguro de formação, no qual os clérigos que ali vivem possam aprofundar o próprio caminho intelectual e espiritual para poder responder aos grandes desafios do nosso tempo. Leão XIV apontou como característica especial do colégio a proximidade ao túmulo de São Pedro, que na história da instituição moldou sua fiel adesão ao Papa. Com efeito, o título de Pontifício Colégio foi conferido por Bento XVI em 2010.
2: Questa única fede in Cristo è il principio dell'unità tra i fedeli.
1: Esta única fé em Cristo é o princípio da unidade entre os fiéis, pela qual o Senhor orou por seus discípulos, pois ela constitui um elemento essencial para a credibilidade do nosso testemunho. Façam sua esta súplica sincera de Jesus, peçam por esse dom para que a comunidade do seu colégio seja um lugar onde esta unidade possa ser concretamente vivida e tornada visível. O Santo Padre concluiu confiando toda a comunidade à sua padroeira, Santa Maria da Piedade, e concedendo a sua bênção apostólica.

0: Leão 14 recebeu na manhã deste sábado o presidente de Montenegro, Jakov Milalovic, que posteriormente se reuniu com o cardeal Pietro Parolin, secretário de Estado, acompanhado por Dom Paul Richard Gallagher, que é o secretário para as relações com os Estados e as organizações internacionais. De acordo com o comunicado da sala de imprensa da Santa Sé, durante as cordiais conversas na Secretaria de Estado foram destacadas as boas relações existentes entre a Santa Sé e Montenegro e foram abordados temas de interesse comum. Em seguida, discutiu-se sobre diversas questões de caráter internacional e regional, com referência especial à integração de Montenegro e de outros países dos Balcãs Ocidentais na União Europeia, bem como aos conflitos em curso na Ucrânia. E o Santo Padre aceitou a renúncia ao governo pastoral da Arquidiocese Metropolitana de Chieti-Vasto, aqui na Itália, apresentada por Dom Bruno Forte. O Santo Padre nomeou o arcebispo o cardeal Mauro Gambetti, até então vigário-geral de Sua Santidade para a Cidade do Vaticano, arcipreste da Basílica Papal de São Pedro, no Vaticano, e presidente da Fábrica de São Pedro. Ainda em sua série de audiências, o Papa Leão XIV recebeu o bispo de São Gabriel da Cachoeira, no Amazonas, a diocese mais indígena do Brasil. Dom Raimundo Vantui Neto visitou a Rádio Vaticano e contou a Silvana José como foi o encontro com o Santo Padre.
1: Bem, amigos de todo o Brasil, com alegria nós estamos recebendo aqui nos nossos estúdios o bispo da diocese de São Gabriel da Cachoeira, Dom Raimundo Vantui Neto. Damos as boas-vindas. Dom Vantui, bom dia, tudo bem?
2: Agradeço, Silvonei, aqui na companhia de Dom Edson, nosso bispo emérito. Irmã Letícia, nossa dileta colaboradora ali em nossa diocese.
1: Bom, alegria hoje de um abraço que deve ficar muito presente na memória e no coração dos senhores, o encontro com o Papa Leão nesta manhã. Vamos começar, então, desse encontro. Como é que foi o encontro, Dom Matuí?
2: Olha, primeiro, é uma alegria muito grande da nossa parte, porque imagine na agenda do Santo Padre poder acolher uma igreja bem periférica do Brasil, eu diria até do mundo, não é? Uma igreja que não é tão conhecida, porque São Gabriel está dentro da grande região da Amazônia, mas ela se impõe porque é a maior diocese em geografia do Brasil. Para dizer a ti, Silvonei, é maior do que o estado de São Paulo, 294 mil. Maior que a Itália, maior não, do tamanho da Itália. Né? Como a Itália, a Itália é 300 e poucos mil, imagine lá 294 mil, uma única diocese, único bispo, um grupo pequeno de missionários, somos 19 padres, mais ou menos 35 a 40 irmãs, com mais de 400 comunidades para serem atendidas, e todas elas dentro do Grande Rio Negro. Lá tem 24 etnias diferentes, 24 povos, e lá se falam 18 línguas. No início da conversa, quando eu falei para o Santo Padre, ele ficou, 18 línguas. Né? Depois, quando falei do tamanho da população, 94% da população é toda indígena, ele lembrou logo, né, Chiclayo tinha uma grande população indígena, e lembrou da Amazônia, né? E perguntou como era para a questão da evangelização. Eu falei que tudo passa pela grande figura dos catequistas. Contei para ele que nosso desejo é chegar 4 vezes ao ano, né, nas comunidades para celebrar a Eucaristia, para poder iniciá-los na vida cristã. Mas todo o processo da evangelização se dá com os catequistas indígenas. Contei para ele da formação, o processo de formação das lideranças. Uma vez por ano nós nos encontramos com mais de 100 indígenas em São Gabriel, que vêm de todos esses grandes rios, né, por 15 dias, Sivonei. Imagina manter 15 dias, Dom Edson iniciou essa bela experiência, fruto já de tantas outras de formação que os bispos anteriores, de modo especial, os salesianos, investiram muito nesse aspecto, que eu diga, todas as grandes escolas que o Rio Negro teve, né, na mão dos salesianos e salesianas. Depois de ouvir isso, eu pude mostrar ao Papa os desafios das águas. Essa diocese é toda por água. Disse para ele que não tínhamos nem 10 máquinas, 10 carros, mas tínhamos muitos barcos pequenos. E mostrei um vídeo onde comigo um grupo de missionários sobe as cachoeiras. Nós vamos ao nível do rio, Sivonei, damos de cara com a cachoeira, é preciso subir essa cachoeira carregando tudo nas costas. Carrega combustível, as coisas, e depois carrega o barco, a grande canoa. Ele ficou olhando, eu tive a oportunidade, né? Fiquei até contente que o secretário deixou o tablet em cima da mesa, vocês viram, né? Quando ele pegou da minha mão, eu disse, opa! Mostrei esse vídeo para ele, ele ficou muito, muito contente. Né? Depois me perguntou sobre os padres, as irmãs, falei sobre a questão vocacional, irmã Letícia e Dom Edson, que já começa a dar seus frutos. Aí temos um grupinho de padres salesianos, de padres diocesanos, de irmãs também de outras congregações, como catequistas. E coloquei para ele o grande desafio dessa diocese, povos coletores que vivem da caça e da pesca, pouco dinheiro, que nas comunidades não existem. E aí falei para ele do desafio financeiro, de como manter, de como fazer também minha presença e a presença dos missionários chegar. E ele assim prontamente disse, olha, eu não posso acolher aqui projetos nessa mesa. Mas me indicou 3 caminhos, eu fiquei muito contente, né? Pode dizer que o Papa que indicou, né?
1: Abriu a porta.
2: Claro, né? Então, foi uma experiência positiva. Claro, acho que o tempo de uma audiência também para um bispo deve ser um pouco menor. Eu acabei avançando um pouquinho. E foi muito bela para mim uma experiência. Depois pedi a ele a bênção. E no início da audiência, com Dom Edson e irmã Letícia, e o padre Valdir, o padre Depisol e o padre Maicon, né? A gente também ofereceu uns presentes, porque quando soube da notícia que o Papa ia me receber, então, logo pensaram lá as indígenas, fizeram uma bela mitra, né, tecida da palmeira de Tucum, né, e trouxemos de presente para ele, com adornos de uma semente chamada do grande conhecido açaí. Depois trouxemos também um belo conjunto de pau-brasil, depois o Dom Edson vai se referir sobre isso. E também uma oferta da igreja de Colatina, né? Um paramento, daí então cordes, né? Uma casula e uma mitra, um conjunto. Trouxemos ainda presentes de pessoas que conheciam o Papa e conheciam o seu secretário quando ele estava em Peru, de uma senhora chamada Glória, que nos encontrou e pediu para entregar ao Papa. Trouxemos cachecols para o Papa, feitos lá no Peru. De Llama.
1: Fantástico. O senhor, voltando agora para a sua realidade, vão perguntar, como é o Papa? E qual é a resposta?
2: Primeiro, um homem muito simples. Ele foi muito cordial ao chegarmos. Né? Ele mesmo foi indicando, eu lembro agora o momento das fotografias. Você, não, desse lado não, aquele outro lado sim. Tem muita gente desse lado, passe para o outro. E depois ele quis tirar fotografias pessoalmente comigo, depois com Dom Edson, depois com cada um. E quis, do colégio, só os do colégio, né? Foi muito atencioso. E indicava, sim. Achei eu também muito prático. E, graças a Deus, falando em português. Não é, Dom Edson? Falava em português, faça isso, faça aquilo outro. Depois me perguntou de quem era os dons, nós fomos lá apresentar os presentes, né? Foi uma maravilha. Um homem atencioso, na audiência não falou muito, eu falei mais, e depois me fez algumas perguntas e me deu algumas sugestões, né? De modo especial, de como bater na porta de outros para socorrer a Igreja do Rio Negro.
1: Já voltamos a conversar. Dom Edson, nosso bispo auxiliar. Bom, auxiliar, porque ele está ajudando o senhor. É mérito dessa belíssima realidade que nos contava no Vantuí. Como é que foi esse encontro com o Papa?
3: Então, a simplicidade com que ele nos recebeu. E depois, falando em português, corretamente, a gente se sentiu em casa. e muito à vontade, e muito atencioso com cada um, com cada uma. E claro que a audiência maior ficou com Dom Vantuí, porque o tempo era restrito e ele tinha todo um relatório a ser feito, tanto assim que o Papa se interessou tanto que pediu a cópia dele para ficar lá. Eu lembrei que a minha audiência também com o Papa Bento XVI, eu tinha levado um relatório da diocese e devia ler no início. E ele disse, não, me dê aqui que eu vou ler depois. E tinha sobre a mesa o mapa da Amazônia e tinha noção das distâncias. Se deve percorrer muitas horas pelos rios. E perguntas assim muito concretas. E o povo daquela região está derrubando muito a floresta? Eu disse, é a melhor preservada da Amazônia. Aqui eu completo aquilo que dizia o Dom Vantuí. A população indígena é minoritária naquela região, pouco mais de 100 mil, e eles são os guardiões da floresta. Menos de 10% da floresta amazônica foi derrubada naquela região. É por isso que, quando entregamos ao Papa o cálice, a patena e o cibório feitos de pau-brasil, eu disse, é a única região do Brasil ainda onde tem o pau-brasil. Em outros lugares, essa planta foi destruída. Ela é preservada lá porque os índios estão lá e sabem preservar a floresta, a mãe terra.
1: Esse encontro com o Santo Padre, o senhor teve a experiência com Bento, né? Com o Papa Francisco também?
3: Também.
1: Também com o Papa Francisco. E a gente sabe que Papa Francisco com a sua ligação também com a Amazônia, agora o Papa Leão também, mas trazer a Amazônia para o coração da Igreja é importante. E os senhores trouxeram também uma realidade que é indígena. O senhor falava de 90%, 90 e tantos por cento. O que significa isso? De trazer um pedaço, né, de um Brasil, de uma Amazônia, de uma Igreja que tem uma característica própria.
3: É. São as culturas indígenas que cada uma carrega o seu valor. Eu fui acompanhado e assistido pelo primeiro padre indígena, um salesiano que foi ordenado lá, o padre Justino, há quase 30 anos, e que ele esteve com o Papa Francisco desde o primeiro momento, quando se começou a organizar o sínodo para a Amazônia. Ele era o único indígena e padre participando com aquele grupo pequeno de 10 pessoas. E ele, há muito tempo, ele diz isto. A boa nova das culturas indígenas acolhe a boa nova de Jesus. O Vaticano II trouxe para nós essa luz no documento Ad Gentes, onde fala da semina verbi. Antes da chegada do missionário, o Espírito Santo já chegou e colocou no coração desses povos indígenas valores humanos que eles vivem até hoje de uma forma extraordinária, a vida fraterna, a partilha, o cuidado da natureza. E essa característica que é quase única dessa região da Amazônia, o casamento interétnico. Agora não tanto, mas antigamente era assim. O indígena de Sano ia casar com uma mulher tariano, tapuia, piratapuia. Assim se estabelecia um parentesco entre eles. Tanto assim que esses índios não foram belicosos, porque todo índio é parente de todo índio. Então, essa dimensão humana, espiritual, que enlaça esses povos, são valores profundamente humanos e cristãos.
1: Dom Edson, quanto tempo o senhor foi bispo de São Gabriel?
3: Durante 15 anos. Eu cheguei com 60 e resisti até os 75. E agradeço a Deus que me deu essa saúde, porque não tive nenhuma malária, nenhuma dengue, nem um naufrágio.

0: E Minas Gerais está em festa com 120 anos da Arquidiocese de Uberaba. D. Paulo Mendes visitou a Rádio Vaticano.
1: Bem, amigos de todo o Brasil, com alegria recebemos aqui nos nossos estúdios nosso arcebispo D. Paulo Mendes Peixoto, arcebispo de Uberaba. Que alegria tê-lo conosco, D. Paulo. Seja bem-vindo.
2: Eu quero cumprimentar a todos então, que nos acompanham neste momento, agradecer por esta oportunidade aqui na Rádio Vaticano, nesse momento em que, acompanhando uma equipe da Rede Vida de televisão, para apresentá-la para o Santo Padre, né? Aliás, nós viemos aqui no tempo do Papa Francisco e fizemos o mesmo caminho que estamos fazendo agora, né? De apresentar para o Papa Francisco a Rede Vida, dizendo para ele da importância desse canal de televisão para todo o Brasil e mais importante ainda, a presença dele, Papa Francisco, e agora Papa Leão, na Rede Vida. Então, é uma maneira, assim, de valorizar esse trabalho tão importante de comunicação, de evangelização, de presença, né, da Palavra de Deus por todo o Brasil através desse canal importante.
1: Qual é a sua ligação com a Rede Vida?
2: Pois é, desde que fui bispo em São José do Rio Preto, onde está a sede TV Independente de São José do Rio Preto, fui convidado a participar das reuniões e depois convidado a fazer parte realmente do IMBRAC, Instituto Brasileiro de Comunicação Cristã. E isso já faz o quê? Quase 20 anos. Aliás, eu me lembro que logo que faleceu Dom Luciano Mendes de Almeida, eu não sei se eu sou sucessor dele, mas de qualquer forma foi logo naqueles períodos que foi oficializada a minha presença no IMBRAC e venho acompanhando até hoje. Com reuniões todo mês e participando desse trabalho tão importante de evangelização através da televisão.
1: Nós estamos também festejando uma data muito importante, 120 anos da criação da Diocese de Uberaba, né? Depois que se torna Arquidiocese, 120 anos de história.
2: Foi criado em 1907 e no dia 29 de setembro.

formando então uma província com a Arquidiocese de Uberaba. Eu já há 14 anos que estou lá acompanhando todo esse trabalho, né, criando uma certa unidade na província eclesiástica. Talvez a finalidade, a importância do arcebispo é justamente criar esta unidade. E realmente a gente tem feito algumas coisas assim que refletem bem esta unidade. Por exemplo, nós realizamos todo ano um encontro dos seminaristas das quatro dioceses. Um momento assim, 3 dias de reflexão, de convivência, criando uma certa unidade nos seminaristas, que depois serão os padres, né, da província. Temos também formação com o clero das quatro dioceses, de tempo em tempo, novamente 2 em 2 anos. Eu vejo assim que a diocese, o arquidiocese hoje, tem um papel importante ali no Triângulo Mineiro, né, uma região muito próspera de o agronegócio muito forte, mineração muito forte. Então, há tudo isso ali na região.

0: Por uma igreja sinodal e missionária. Este é o tema da reportagem de Raimundo Lima.
1: A sinodalidade não consiste apenas em conceber e implementar uma forma inclusiva de organizar as comunidades eclesiais. Não é apenas uma tarefa burocrática, mas é uma maneira de viver e sentir a igreja que pressupõe a redescoberta de uma dimensão sacramental até agora não suficientemente destacada. Partindo dessa premissa, o cardeal Marc Ouellet, prefeito emérito do Dicastério para os Bispos, apresentou na quinta-feira, 1º de outubro, no Dicastério para a Comunicação e em diálogo com Andrea Tornielli, diretor editorial da Mídia Vaticana, o Simpósio Internacional Vocações e Carismas, Teologia dos Dons para uma Igreja Missionária e Sinodal, que vai se realizar no próximo mês de abril no Vaticano e terá como abertura uma intervenção de Leão XIV. A iniciativa é organizada pelo CRAVE, Centro de Pesquisas e Antropologia das Vocações, órgão criado em 2020 após o sínodo sobre a Amazônia, com o incentivo do Papa Francisco. Alguns teólogos perceberam, de fato, a urgência de aprofundar uma reflexão sobre o sacerdócio para promover a harmonia entre pastores e fiéis, entre consagrados e leigos. Os 3 dias, de 15 a 17 de abril, em que se desenvolverá o evento acadêmico, abordarão os fundamentos bíblicos, antropológicos e históricos dos carismas, a teologia dos dons de Deus a partir do Concílio Vaticano II e a teologia e a pastoral vocacional missionária.
0: E assim chegamos ao final da edição deste sábado, 3 de outubro. Obrigada pela companhia, obrigada pela sintonia. Estaremos de volta amanhã com mais um programa da Rádio Vaticano, Vatican News. A todos um abençoado sábado e até lá!

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1: Amigas e amigos, as nossas melhores saudações. Esta é a Rádio Vaticano a transmitir mais uma edição do seu programa em língua portuguesa para os ouvintes que nos escutam no continente africano e pelo mundo fora. Em destaque neste sábado, dia 3 de outubro de 2026, uma característica distintiva do vosso colégio é a sua singular proximidade com o túmulo do apóstolo Pedro, proximidade que ao longo da história desta instituição e desde as suas origens tem caminhado lado a lado com a fiel adesão ao Romano Pontífice. Palavras do Papa Leão à comunidade do Pontifício Colégio Teutônico recebida em audiência. Na quarta-feira, 7 de outubro, o Papa Leão abrirá o encontro com os chefes das igrejas orientais e os presidentes das conferências episcopais, por ocasião do 10º aniversário da exortação apostólica Amoris Laetitia. Os bispos do Simpósio das Conferências Episcopais de África e Madagascar, SECAM, manifestam-se preocupados com a detenção do arcebispo de Lusaka, na Zâmbia, e expressam sua solidariedade e proximidade na oração àquela conferência episcopal. As reflexões litúrgicas concluirão a nossa transmissão de hoje com a apresentação de Filomeno Lopes e Bernardo Soate. Fique conosco e boa audição.
2: Excelência, Reverendo Monsignor Rettore, cari sacerdote del Collegio, cari membri dell'Arciconfraternita, care sorelle e cari fratelli.
1: O Papa recebeu neste sábado em audiência a comunidade do Pontifício Colégio Teutônico de Santa Maria em Campo Santo, por ocasião dos 150 anos da sua fundação. As origens do Campo Santo, como destino fundamental para os peregrinos do Sacro Império Romano-Germânico, que se deslocavam a Roma, remontam ao século VIII. Explicou o Papa no seu discurso, sublinhando a importância do local no século XIX, sobretudo para os sacerdotes daquelas regiões. Na altura, a atividade clerical foi severamente prejudicada pelas políticas eclesiásticas da Kulturkampf no Império Alemão, disse ainda o Santo Padre.
2: Divenne così, grazie all'accoglienza della Arciconfraternita del Campo Santo Teutonico, un luogo di rifugio e di studio.
1: Assim, graças à ospitalidade da Arciconfraria do Campo Santo Teutônico, o local tornou-se um refúgio e centro de estudos para os sacerdotes das regiões de língua alemã, evoluindo posteriormente para um importante centro de arqueologia cristã, história da Igreja e investigação sobre as origens cristãs. Também hoje, prosseguiu o Papa Leão, o Colégio Sacerdotal procura ser um lugar de formação seguro, onde os clérigos que aqui vivem podem aprofundar o seu percurso intelectual e espiritual, capacitando-os a responder às perguntas das pessoas na sua pátria, perante os grandes desafios do nosso tempo e para darem razão da esperança que está em nós.
2: Una caratteristica peculiare del vostro collegio è la vicinanza unica alla tomba di San Pietro Apostolo.
1: Uma característica distintiva do vosso colégio é a sua singular proximidade com o túmulo do apóstolo São Pedro, proximidade que ao longo da história desta instituição e desde as suas origens tem caminhado lado a lado com a fiel adesão ao pontífice romano. Esta honra implica também um compromisso, cultivar esta proximidade e unidade com o sucessor de Pedro, com a fé dos apóstolos que ele proclama, enfatizou o Papa, acrescentando que esta fé é o princípio de unidade entre os fiéis, unidade pela qual o Senhor rezou para os seus discípulos, visto que constitui um elemento fundamental para a credibilidade do nosso testemunho.
2: Fate vostra questa súplica accorata di Gesù.
1: Fazei vosso este veemente apelo de Jesus. Pedi este dom para que a comunidade do vosso colégio seja um lugar onde tal unidade possa ser concretamente praticada e tornada visível.
2: Sia un luogo in cui tale unità possa essere concretamente praticata e resa visibile.
1: Para tal efeito, peço para vós a ajuda do Espírito Santo, concluiu o Santo Padre, confiando a todos e ao Pontifício Colégio, juntamente com a Arquiconfraria e a Sociedade Görres em Roma, à Padroeira, Santa Maria da Piedade, e a todos dando a sua bênção. De salientar que o Colégio Teutônico foi fundado em 1876 durante a chamada Kulturkampf, luta de civilização ou cultural, para oferecer um local de estudo e formação aos sacerdotes vindos do Império Alemão. As medidas de política eclesiástica da Kulturkampf, implementadas pelo chanceler Bismarck a partir de 1871 para fortalecer a unidade do Império, submeteram a Igreja Católica ao controle estatal para limitar a sua influência política e social. Na quarta-feira, 7 de outubro, o Papa Leão abrirá o encontro com os chefes das igrejas orientais e os presidentes das conferências episcopais, por ocasião do 10º aniversário da exortação apostólica Amoris Laetitia. O objetivo do encontro é fazer um balanço das famílias de hoje, ouvindo os testemunhos de bispos e casais dos 5 continentes. A questão fundamental é como renovar com vigor o cuidado pastoral e envolver cada vez mais as famílias na vida e na missão da Igreja, explicou Gabriela Gambino, subsecretária do Dicastério para os Leigos, a Família e a Vida, o significado do encontro de Leão XIV com os chefes das igrejas orientais e os presidentes das conferências episcopais, programado para os dias de 7 a 14 de outubro na Sala Paulo VI. Na conferência de apresentação realizada na manhã desta sexta-feira, 2 de outubro, foram ilustrados os detalhes da iniciativa desejada pelo Pontífice, um encontro a portas fechadas com 187 participantes, dos quais 115 das conferências episcopais, 15 das igrejas católicas orientais, 22 são convidados do Papa, 11 são os responsáveis pela organização e o mesmo número são os casais e famílias envolvidos. Destes últimos, um total de 22 pessoas dos 5 continentes, cujos nomes e outros dados pessoais não foram, porém, divulgados por respeito às suas histórias e para garantir mais liberdade. Não se trata de um sínodo, como explicou o jesuíta Giacomo Costa, nem de sua continuação, mas sim de um encontro para escutar a voz da Igreja num tempo de grandes mudanças. Ele destacou ainda a necessidade de um caminho de escuta e discernimento, que nasce das necessidades expressas nos últimos anos pelos bispos durante as visitas ad limina e das preocupações com as dificuldades encontradas no trabalho pastoral e os desafios que as famílias enfrentam nas relações e na vida cotidiana. Além disso, os dados apresentados são uma expressão de uma significativa transformação cultural em andamento. São sinais de que, em diversos contextos, relembram a urgência de acompanhar a escolha do matrimônio e de apoiar de forma mais decisiva a transmissão da fé no seio familiar. Portanto, os 5 temas identificados em julho passado focaram nas mudanças que afetam as famílias. Ou seja, a realidade atual, repleta de beleza e desafios, os jovens e a descoberta da vocação para o matrimônio, os primeiros anos de casamento, o acompanhamento e o apoio em situações complexas e, por fim, as famílias cristãs como agentes da missão da Igreja. 10 anos após Amoris Laetitia, o compromisso da Igreja é, portanto, compreender melhor como as famílias podem continuar a ser um lugar de evangelização, apesar das guerras que as transformaram, das migrações que as separaram e das crises sanitárias que as afetaram. Enfim, o compromisso da Igreja é abrir novos caminhos, nascidos da escuta e do discernimento, para anunciar hoje o Evangelho às famílias e com as famílias. Em nome do Simpósio das Conferências Episcopais de África em Madagascar, SECAM, desejamos expressar a nossa solidariedade fraterna e proximidade na oração à Conferência Episcopal da Zâmbia e, em particular, ao Arcebispo de Lusaka, Dom Alick Banda, neste momento difícil para a vida da Igreja na Zâmbia. Assim, os bispos africanos reunidos no SECAM manifestam a sua solidariedade para com os seus homólogos da Zâmbia e especificamente para com o arcebispo Alick Banda, que foi detido no final de setembro. Tomamos conhecimento, com grande preocupação, dos recentes acontecimentos que envolveram o arcebispo Banda após a sua convocação pela Comissão de Combate à Droga na Zâmbia, a 28 de setembro último, no âmbito de investigações em curso. Prossegue o comunicado do SECAM, divulgado a 1 de outubro e citado pela agência Fides. No dia 28 de setembro, Dom Alick Banda foi detido e acusado pela Comissão de Combate à Droga da Zâmbia de posse de uma viatura Toyota Hilux, alegadamente obtida de forma ilícita. Segundo a comissão, que também trata de casos de branqueamento de capitais e crimes financeiros, existe uma suspeita razoável de que a Toyota Hilux tenha sido obtida ilicitamente. Dom Banda declarou-se inocente perante o Tribunal de Lusaka e foi libertado mediante o pagamento de uma caução após ter passado uma noite sob custódia. A notícia da prisão do seu arcebispo levou os fiéis a reunirem-se em oração na Catedral de Lusaka. A detenção de Dom Alick Banda está a ser associada à de várias figuras da oposição detidas após as eleições de 13 de agosto, incluindo o principal candidato da oposição, Brian Mundubile. 11 pessoas foram detidas no dia seguinte à votação durante uma rusga das forças de segurança à residência de Mundubile, uma operação na qual o ex-ministro Mutotwe Kafwaya foi morto a tiro. Os bispos da Zâmbia convocaram uma sessão plenária extraordinária da Conferência Episcopal no dia 29 de setembro, presidida pelo arcebispo de Kassama, Dom Ignatius Chama. No seu comunicado final, os prelados haviam declarado: "Se os fundamentos forem destruídos, que poderá fazer o justo?", alertando que os pilares democráticos do país estão a ruir sob o peso da polarização política, da intimidação e das prisões arbitrárias. Os bispos associaram a crescente tensão às contestadas eleições gerais de 13 de agosto último, as quais, na sua visão, minaram a confiança pública nas instituições democráticas. A confiança dos cidadãos nas eleições é fundamental para a legitimidade e estabilidade das instituições democráticas, afirmam os prelados. O comunicado aponta ainda várias preocupações, como a exploração das identidades tribais, a restrição do espaço para a livre expressão, o assédio aos partidos da oposição e o enfraquecimento do Estado de Direito.

Evangelho de Nosso Senhor Jesus Cristo segundo São Mateus. Naquele tempo, disse Jesus aos príncipes dos sacerdotes e aos anciãos do povo: ouvi outra parábola. Havia um proprietário que plantou uma vinha, cercou-a com uma sebe, cavou nela um lagar e levantou uma torre. Depois arrendou-a a uns vinhateiros e partiu para longe. Quando chegou a época das colheitas, mandou os seus servos aos vinhateiros para receber os frutos. Os vinhateiros, porém, lançando mão dos servos, espancaram um, mataram outro e a outro apedrejaram-no. Tornou ele a mandar outros servos, em maior número que os primeiros, e eles trataram-nos do mesmo modo. Por fim, mandou-lhes o seu próprio filho, dizendo: respeitarão o meu filho. Mas os vinhateiros, ao verem o filho, disseram entre si: este é o herdeiro. Matemo-lo e ficaremos com a sua herança. E agarrando-o, lançaram-no fora da vinha e mataram-no. Quando vier o dono da vinha, que fará àqueles vinhateiros? Eles responderam: mandará matar sem piedade esses malvados e arrendará a vinha a outros vinhateiros que lhe entreguem os frutos a seu tempo. Disse-lhe Jesus: nunca lestes na Escritura: a pedra que os construtores rejeitaram tornou-se a pedra angular. Tudo isto veio do Senhor e é admirável aos nossos olhos. Por isso vos digo: ser-vos-á tirado o reino de Deus e dado a um povo que produza os seus frutos. Palavra da Salvação. Como

O nosso Evangelho, neste 27º domingo do tempo comum, ano A, é tirado do capítulo 21 de São Mateus, versículos 33 a 43. O comentário ao Evangelho e à liturgia do dia é, mais uma vez, da autoria do missionário Padre Manuel João Pereira Correia, a quem vão os nossos melhores agradecimentos e comunhão fraterna na oração. O Evangelho deste domingo oferece-nos a terceira parábola, que tem como tema a vinha. Tal como a dos dois filhos enviados à vinha no domingo passado, esta é dirigida aos sumos sacerdotes e aos anciãos do povo, bem como aos fariseus, como lemos no versículo 45, que, num primeiro momento, não percebem que é precisamente a eles que se dirige. A parábola, conhecida como a dos vinhateiros homicidas, é pronunciada no templo. Tem tons dramáticos e prefigura profeticamente o fim trágico de Jesus, agarrado, lançado para fora da vinha e morto, fora das muralhas de Jerusalém. A simbologia da vinha, como representação do povo de Deus, o povo de Israel, é bem conhecida e é iluminada pela primeira leitura do profeta Isaías, capítulo 5, versículos 1 a 7. Jesus, porém, conta a parábola contra os responsáveis religiosos que se apoderaram desta vinha, surdos aos apelos dos profetas, os servos da parábola, e agora também ao do filho, enviado por Deus, o dono da vinha. As primeiras gerações cristãs interpretaram a parábola alegoricamente. O primeiro grupo de servos representaria os profetas e o segundo, os apóstolos. A sua conclusão, o reino de Deus ser-vos-á tirado e será dado a um povo que produza os seus frutos, foi por vezes interpretada como o anúncio da substituição de Israel pela Igreja. Contudo, não parece ser este o sentido principal da parábola, mas antes uma forte repreensão às autoridades religiosas do seu tempo e de todos os tempos. Parece oportuno deter-nos, antes de mais, no cuidado solícito de Deus para com a sua vinha, que espelha o seu amor pelo seu povo e por cada um de nós. Que mais devia eu ter feito pela minha vinha que não tenha feito? Lamenta seu Senhor, constatando que a vinha, em vez de produzir uvas, produziu uvas bravas, como lemos no profeta Isaías, capítulo 5, versículos 1 a 7. Aquela vinha plantada numa colina fértil, cavada e limpa de pedras, para que se tornasse boa terra, e formada por cepas escolhidas, refere-se também a nós. Também nós fazemos parte daquela vinha, ramos unidos àquele que é a verdadeira videira, como nos diz São João no capítulo 15. No nosso coração, ele construiu uma torre, não a de Babel, mas a do Pentecostes, do Espírito. Cavou um lagar que nos recorda a água do batismo e o vinho da Eucaristia. Protegeu-nos dentro da cerca da Igreja. Esta é, portanto, uma boa oportunidade para reconhecer que o Senhor fez por nós grandes coisas, como reza o salmista no Salmo 125, versículo 3. Mas é também uma ocasião para nos interrogarmos sobre os frutos que a nossa vida cristã está a produzir, uvas ou uvas bravas. Deus partiu para longe e, com extrema confiança, confiou-nos a sua vinha para que cuidássemos dela, isto é, confiou os seus dons à nossa responsabilidade. A vida e a saúde, a terra e os bens, os dons e os talentos, a fé e as graças espirituais. Tudo deve ser administrado com sabedoria ao serviço de todos. A grande tentação é apoderar-se da vinha, isto é, daquilo que Deus confiou à nossa guarda, utilizando-o a nosso bel prazer e em nosso benefício exclusivo. Aliás, já no relato do primeiro pecado,
encontramos a tentação de nos apropriarmos daquilo que não nos pertence. A nossa ganância leva-nos a assambarcar os bens, a ignorar as necessidades dos outros e as suas justas reivindicações, a submeter as pessoas ao nosso serviço, a espezinhar os pobres e até a matar, como a parábola bem ilustra. Perguntemo-nos qual é a nossa vinha e como a estamos a administrar, como donos ou como arrendatários? Como exercemos uma função, como serviço ou como poder? O Senhor perguntar-nos-á: que fizestes da minha vinha? Como acolhestes os meus mensageiros? Como tratastes o meu filho? E tenhamos presente que há muitas maneiras de matar Cristo. Esta responsabilidade não diz respeito apenas aos dons pessoais, mas estende-se também à grande vinha que Deus confiou à humanidade, à criação. Em 4 de outubro de 2023, o Papa Francisco publicou a exortação apostólica Laudate Deum, continuação da Laudato Si, na qual chamava todos à responsabilidade na gestão dos bens da terra. As consequências de uma utilização desenfreada, egoísta e predatória da natureza estão à vista de todos. Muitas vezes assumimos uma atitude de quase indiferença ou de minimização, como se a questão não nos dissesse assim tanto respeito, talvez porque não estamos dispostos a mudar o nosso estilo de vida. Outras vezes, descarregamos a responsabilidade sobre os outros, especialmente sobre os políticos, frequentemente condicionados por grandes interesses econômicos, mas não assumimos a nossa parte de responsabilidade, considerando-a talvez insignificante. Fazer da terra um paraíso ou um deserto depende também de cada um de nós. Perante a insuficiência das respostas postas em prática por muitos governos e pela comunidade internacional, o Papa Francisco lançava por isso um novo grito de alarme, convidando a agir antes que fosse demasiado tarde. Recordava-nos que o mundo que nos rodeia não é um objeto de exploração, de uso desenfreado, de ambição ilimitada. Fizemos progressos tecnológicos impressionantes e surpreendentes e não nos damos conta de que, ao mesmo tempo, nos tornamos altamente perigosos, capazes de pôr em risco a vida de muitos seres e a nossa própria sobrevivência. E o Papa concluía dizendo: louvai a Deus é o nome desta carta, porque um ser humano que pretende substituir-se a Deus torna-se o pior perigo para si mesmo, como lemos no número 73 da Laudate Deum. Perguntemo-nos agora: a nossa relação com a natureza é um ato de louvor a Deus ou uma forma de espezinhar o seu dom? Na vinha da criação, comportamo-nos como guardiões ou como donos e predadores? E agora uns pontos para a nossa reflexão semanal. Para vermos se a nossa vida está a produzir as boas uvas do amor e da justiça, ou, pelo contrário, as uvas bravas do egoísmo e da injustiça, confrontemo-nos com as 8 características do agir cristão indicadas por São Paulo na segunda leitura de hoje. Tudo o que é verdadeiro, tudo o que é nobre, tudo o que é justo, tudo o que é puro, tudo o que é amável, tudo o que é honroso, tudo o que é virtude e tudo o que merece louvor, seja isso objeto dos vossos pensamentos. Como diz a carta aos Filipenses, capítulo 4, versículos 6 a 9. O que poderias tu fazer concretamente para poluir menos, reduzir o desperdício, consumir de modo prudente, como diz o número 71 da Laudate Deum, e criar uma nova sensibilidade de respeito pela vinha da criação? Bom domingo e melhores votos na semana que se nos abre à frente para todas e todos. 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

E assim concluímos, amigas e amigos, a nossa transmissão, que esperamos tenha sido do vosso inteiro agrado. De todos se despedem Bernardo Swat e os demais colegas da redação portuguesa da Rádio Vaticano. Votos de paz e bem e um ótimo fim de semana para todas e todos.